0: Como bicicleta elétrica, ciclomotor, motoneta, moto elétrica ou moto flex. A contratação do financiamento continua dependendo da análise de crédito feita pela instituição financeira. O financiamento tem prazo de até 48 meses para pagamento e carência de 2 meses. As operações contam com parte da cobertura do Fundo Garantidor de Operações, o FGO, como destaca o secretário de Desenvolvimento Industrial, Inovação, Comércio e Serviços, o Alice Moreira.
1: A utilização do fundo garantidor vai mitigar o risco de crédito. Então a gente vai ter uma cobertura de 50% da receita e 100% da operação. Com o Banco do Brasil e Caixa Econômica operando essas linhas de crédito, assim como outros bancos que se habilitarão ao programa. A taxa de juros para os homens é de 12,5% ao ano. A taxa de juros para as mulheres é de 11,5% ao ano.
0: Aqueles que não se habilitaram ainda podem fazer a solicitação, mas precisam cumprir alguns requisitos. É preciso ter CNH categoria A, estar cadastrado em aplicativos de transporte ou entrega há pelo menos 6 meses, com no mínimo 100 corridas ou entregas feitas, ou trabalhar com carteira assinada há pelo menos 6 meses. Em seguida, o trabalhador deve acessar o endereço movebrasil.sistema.gov.br e fazer a inscrição utilizando a conta Gov. Em até 5 dias úteis, o sistema informa se a solicitação atende aos critérios do programa. Com isso, os trabalhadores com participação confirmada poderão procurar a Caixa Econômica Federal, o Banco do Brasil ou outras instituições financeiras habilitadas para facilitar o crédito. Reportagem Pablo Mudim.
2: Após a divulgação de 2 taxas adicionais impostas pelos Estados Unidos a produtos brasileiros, o governo informou como isso afeta o país.
3: Levantamento feito pelo Ministério do Desenvolvimento, Indústria, Comércio e Serviços apontou que 52,7% das exportações brasileiras para os Estados Unidos não estão alcançadas pelas sobretaxas.
2: Nessa categoria estão, por exemplo, café, carnes, ferro fundido, aeronaves, suco de laranja, frutas, vários produtos químicos e a maior parte das exportações de celulose.
3: De acordo com o Ministério, com base no comércio bilateral de 2024, estima-se que aproximadamente 23,1% das exportações ao país norte-americano estejam sujeitas às novas sobretaxas.
2: Agora é lei. Mulheres poderão usar aerossol de extratos vegetais, conhecido como spray de pimenta, para autodefesa.
3: A norma foi publicada hoje no Diário Oficial.
4: Foi sancionada nesta sexta-feira a lei que autoriza em todo o país a comercialização, a aquisição e a posse de aerossol de extratos vegetais, conhecido como spray de pimenta, para a autodefesa das mulheres. Para comprar o produto, elas terão que cumprir algumas exigências, como ter idade mínima de 18 anos, apresentar documento com foto e o comprovante de residência e declarar que não possui condenação por crime doloso com violência ou grave ameaça. O dispositivo pode ter capacidade máxima de 50 ml e pode ser usado apenas para repelir agressão injusta, atual ou iminente. Ele é classificado como um instrumento de menor potencial ofensivo e deve ser composto por extratos vegetais regulamentados pela Anvisa. O aerossol deverá ser de uso individual, intransferível e não poderá conter substância letal ou que cause intoxicação permanente. A comercialização será fiscalizada pelo Poder Executivo e os comerciantes deverão manter o registro das vendas por 5 anos e orientar as compradoras sobre o uso correto do equipamento. A nova legislação ainda cria o Programa Nacional de Capacitação em Defesa Pessoal e Uso de Instrumentos de Menor Potencial Ofensivo para Mulheres. A ideia é oferecer orientações sobre legítima defesa e ações de combate à violência doméstica. Raquel Mariano, para a Voz do Brasil.
2: E já estão em vigor novas regras para proteger as mulheres do ambiente digital.
3: O decreto publicado nesta semana estabelece diretrizes para prevenir e combater os crimes cometidos ou facilitados pelo uso de tecnologias, incluindo conteúdos manipulados por inteligência artificial.
2: Confira agora na reportagem de Luana Karen.
5: A violência contra mulheres não conhece limites físicos. E cada vez mais, as agressões se espalham pelas redes sociais, aplicativos de mensagens e outras plataformas digitais. Para enfrentar esse cenário, entraram em vigor novas regras que reforçam a proteção das mulheres no ambiente digital e estabelecem responsabilidades para as plataformas de internet, como destaca a ministra das Mulheres, Márcia Lopes.
6: Toda vez que uma mulher se sentir ofendida, humilhada, com exposição de conteúdos íntimos não consentidos, ela imediatamente denuncia para a plataforma e a plataforma tem 2 horas para a remoção desses conteúdos. Caso contrário, responderá com multa, com outros tipos de controle pela Agência Nacional de Proteção de Dados do Ministério da Justiça.
5: O decreto define o que é violência contra a mulher em ambiente digital. A norma engloba crimes e outros atos ilícitos praticados com o uso da internet e de tecnologias digitais, que provoquem sofrimento físico, psicológico, sexual, político ou econômico. A delegada-chefe adjunta da Delegacia Especial de Atendimento à Mulher, de Brasília, Mariana Almeida, destaca que grande parte das vítimas são crianças e adolescentes.
7: Muitos desses casos têm acontecido com adolescentes, principalmente ali na faixa iniciando ali dos 10, 11 anos de idade, que é o que, quando a gente acredita que elas passam a ter um acesso ao celular um pouco mais livre, né? E aí a gente vê, infelizmente, esses casos em que essas meninas são cooptadas através desses, até mesmo de chats de jogos, né?
5: Uma das principais mudanças trazidas pelo decreto é a obrigação das plataformas digitais de agir com rapidez nos casos de divulgação de imagens ou vídeos íntimos sem autorização, o conteúdo deverá ser retirado do ar em até 2 horas após a notificação. As empresas terão ainda que oferecer canais gratuitos e de fácil acesso para denúncias, acompanhar cada caso e divulgar informações sobre a Central de Atendimento à Mulher, o Ligue 180. A delegada-chefe adjunta Mariana Almeida destaca que muitas vezes, por estar atrás de uma tela, o criminoso acredita que pode sair impune.
7: A internet, ela deixa rastro. Então, nós temos, sim, meios, nós temos mecanismos de, através desses rastros, né, que são deixados ali, é possível, sim, responsabilizar esses agressores que tentam ali se valer desse anonimato para praticar esses crimes contra as mulheres.
5: O decreto também trata de um problema cada vez mais comum, o uso da inteligência artificial para criar imagens ou vídeos falsos de nudez ou conteúdo sexual envolvendo mulheres. As plataformas deverão adotar mecanismos para identificar e bloquear esse tipo de solicitação. Outra novidade é a determinação para reduzir o alcance de ataques coordenados contra mulheres nas redes sociais, especialmente quando envolvem mulheres que exercem funções públicas ou têm grande exposição profissional, como jornalistas. A fiscalização ficará a cargo da Autoridade Nacional de Proteção de Dados. Casos de violência contra a mulher podem ser denunciados pelo Ligue 180, que funciona gratuitamente 24 horas por dia. Violações de direitos humanos também podem ser comunicadas pelo Disque 100. Reportagem Luana Karen.
3: Atualmente, a maior parte dos serviços públicos podem ser encontrados pela internet usando a conta GovBR.
2: Mais de 177 milhões de pessoas usam o GovBR e são mais de 13 mil serviços públicos digitais disponíveis.
3: O repórter Carlos Oliveira fala quais cuidados que temos que ter com a conta. Vamos ouvir.
8: O primeiro cuidado que você precisa ter com a conta GovBR é guardar a sua senha com o mais absoluto sigilo. Nunca compartilhe com ninguém. Tenha o mesmo rigor que você tem com a senha do seu banco. Outra coisa importante é aumentar o nível da sua conta GovBR para ouro, caso ainda não seja. Aí você pode fazer o reconhecimento facial, o que torna a identificação ainda mais segura contra possíveis fraudes. Habilite também a verificação em 2 etapas. Com isso, toda vez que você entrar no GovBR, colocar o seu CPF e senha, o aplicativo GovBR vai gerar um código. Só depois que digitar esse código é que você terá acesso à plataforma. A verificação em 2 etapas vai funcionar se você tiver a conta GovBR de nível prata ou ouro. Você ainda pode fazer a gestão dos dispositivos que acessam sua conta GovBR. Essa ferramenta permite o monitoramento de quais aparelhos e em que locais a sua conta foi acessada pela última vez. E o histórico da conta GovBR, do mesmo jeito, mostra todos os acessos, além dos atendimentos feitos na plataforma. Mais de 177 milhões de pessoas usam o GovBR e são mais de 13 mil serviços públicos digitais disponíveis. A plataforma abrange serviços federais, estaduais e municipais. Segundo o diretor do Departamento de Identidade Digital da Secretaria de Governo Digital do Ministério da Gestão, Hudson Mesquita, este ambiente do GovBR é seguro.
9: Não há registros de invasões ou de vazamento de dados na plataforma GovBR. O sistema possui diversas tecnologias e processos de monitoramento que garantem a segurança dos ambientes tecnológicos e a privacidade das pessoas.
8: Para saber como aumentar o nível de sua conta, fazer a verificação em duas etapas, habilitar a gestão de dispositivos, ver como baixar o aplicativo GovBR e tirar qualquer dúvida sobre a plataforma, acesse o site gov.br/conta. Também existem unidades de atendimento presencial do GovBR. Para saber se tem uma perto de você, acesse o site gov.br/presencial. Reportagem Carlos Oliveira.
2: Lidar com dinheiro não precisa ser um bicho de sete cabeças, e o aprendizado pode começar bem cedo na própria escola.
3: Para ajudar o ensino dentro das salas de aula, as secretarias de educação podem contar com material de apoio do FNDE. Saiba mais com Diego Freitas.
10: Secretarias estaduais e municipais de educação já podem acessar os materiais do projeto Educação Fiscal, Cidadania e Controle Social nas Escolas. Os conteúdos estão disponíveis no portal do Fundo Nacional de Desenvolvimento da Educação, FNDE. Os materiais podem ser utilizados em disciplinas, projetos pedagógicos locais e atividades de educação integral, observadas as definições de cada sistema de ensino. Segundo o Ministério da Educação, a proposta é apoiar o trabalho das redes da educação básica com conteúdos voltados à educação fiscal, ao orçamento público, à transparência e ao controle social. Os recursos pedagógicos e as informações sobre a adesão podem ser consultados na página do projeto, disponível em gov.br/FNDE. A adesão é voluntária. Diego Freitas, para a Voz do Brasil.
2: Termina amanhã, dia 25, o prazo para o envio de contribuições sobre a educação bilíngue de surdos no país.
3: As contribuições serão usadas para consolidar as diretrizes nacionais desta modalidade, para um ensino mais inclusivo e de maior qualidade.
5: Podem participar professores, gestores, profissionais da educação e qualquer cidadão interessado no tema. O professor universitário Emiliano Aquino, que é também pai e sobrinho de surdos, destaca a importância da participação da sociedade em torno deste tema.
11: Essas opiniões da sociedade constituem uma das fontes que ajudam os conselheiros a pensarem e a deliberarem. É absolutamente fundamental para que a modalidade possa ter consequências nos sistemas de ensino, nas escolas.
5: A consulta pública vai embasar a elaboração das diretrizes curriculares nacionais da educação bilíngue de surdos, um norte para estados e municípios na expansão e na consolidação dessa modalidade de ensino. Alguns dos pontos abordados pelo documento são o uso da língua brasileira de sinais nas escolas, o ensino do português escrito como segunda língua, a formação de professores bilíngues e a produção de materiais didáticos específicos para estudantes surdos. Para contribuir, basta acessar a plataforma brasilparticipativo.presidencia.gov.br. Reportagem Thaís Antônio.
2: E você pode aprender inglês e espanhol pela internet na plataforma MEC Idiomas.
3: A ferramenta é voltada à aprendizagem do nível básico ao avançado.
2: Saiba como se inscrever com Thaís Vitória.
12: Uma plataforma gratuita para estudantes iniciarem ou complementarem o aprendizado em línguas estrangeiras. Esse é o objetivo do MEC Idiomas, que oferece cursos de inglês e espanhol por meio do portal mecidiomas.mec.gov.br ou de aplicativo. Para acessar a ferramenta, é necessário fazer login com uma conta gov.br. O usuário deve escolher o idioma que quer aprender entender. Em seguida, pode realizar o teste de proficiência disponível, que avalia o grau de conhecimento, ou iniciar diretamente pelo nível básico. Depois, é só começar as aulas, realizar os exercícios propostos e avançar pelas unidades do curso. As aulas são organizadas em 6 níveis de aprendizado. Cada um deles reúne de 4 a 6 módulos, contendo entre 10 e 15 aulas. No total, estão disponíveis cerca de 800 aulas. Ao concluir um nível, o estudante recebe um certificado. Thaísa Vitória para a Voz do Brasil.
3: As férias de julho estão na reta final e o fim de semana promete ser de praias, piscinas, rios e lagos para crianças e adolescentes.
2: Mas para garantir que a diversão não vire tragédia, a atenção com os pequenos precisa ser redobrada.
3: É amanhã, dia 25 de julho, é o Dia Mundial de Prevenção do Afogamento, uma data que reforça cuidados simples e que podem salvar vidas.
2: E a repórter Graziele Bezerra mostra o que pais e responsáveis devem fazer para proteger a garotada.
13: A babá Cassiane de Freitas aproveitou os últimos dias de férias para levar a filha Ruth Esther, de 8 anos, para brincar e nadar no Lago Paranoá, em Brasília. Mas em nenhum momento da brincadeira desviou a atenção da menina. Era um olho na cria e o outro também.
14: É ter bastante atenção, né? Porque criança cega a gente. Eu tenho muito medo também, por isso que eu deixo ela só no raso mesmo, porque a água é traiçoeira, né?
13: Nadar no lago é uma das brincadeiras preferidas da Ruth, que está sempre atenta para evitar acidentes na água.
15: Eu brinco de peixe, porque eu amo nadar. Eu tomo cuidado para mim não afogar, porque eu sou inteligente.
13: O Davi Lucas, de 13 anos, também aproveitou os últimos dias de férias na água, mas tudo com muita atenção e cuidado.
16: Eu sei nadar, mas não sou aquela pessoa que nada muito bem, e aí de vez em quando eu uso boia, mas como aqui eu tava com meu pai, né, ele tava tendo atenção e me olhando.
13: Dados do Ministério da Saúde apontam que dos cerca de 72 mil afogamentos ocorridos no Brasil entre 2010 e 2023, mais de 13 mil foram de crianças e adolescentes de 0 a 14 anos. Para os pequenos, entre 1 e 4 anos, essa é a segunda maior causa de mortes acidentais no país. E o afogamento em águas naturais, como rios e lagos, foi o mais frequente. Segundo o sargento Flávio Rosa, do Grupo de Operações Aquáticas do Corpo de Bombeiros do Distrito Federal, existem cuidados que precisam ser adotados para evitar que a diversão seja substituída por tragédia.
17: Em afogamento, a gente fala que água no umbigo é sinal de perigo, uma criança deve estar a um braço de distância do adulto responsável. A responsabilidade sobre a criança é do próprio responsável e não delegar isso jamais. Existe um tipo de boia que é o mais eficaz, que é ela que vai no tórax da criança e vai nos braços. Mesmo com equipamento, a criança deve estar sob observação.
13: Para os adultos, o alerta do sargento é: se beber, não mergulhe.
17: Mais de 70% dos afogamentos têm influência da bebida alcoólica. Bebeu, interessante que não entre na água.
13: O Brasil tem uma política nacional de redução da morbimortalidade por acidentes e violências. O plano estabelece diretrizes para prevenir mortes e ferimentos causados por acidentes no país. Entre as diretrizes dessa política está a promoção de práticas e comportamentos seguros e saudáveis para evitar que os afogamentos acabem em morte ou lesões físicas, como explica a médica do Hospital Universitário de Brasília, Thaís Mendonça Barbosa.
18: É importante que a gente determine quem é o guardião da vez, né? Quem que vai cuidar daquelas crianças que estão próximas à água e que essa pessoa tenha atenção total naquilo. Claro que saber nadar diminui o risco, mas a gente tem que lembrar que ele não elimina, né? Brincadeiras na água, essa criança pode engolir a água, ela pode bater a cabeça num salto. Por isso que mesmo crianças que sabem nadar precisam estar sob supervisão e a gente lembrar que tudo acontece em questão de segundos, né?
13: O socorro imediato pode salvar vidas em caso de afogamentos. As ocorrências devem ser comunicadas ao SAMU no 192 ou aos bombeiros no número 193. Reportagem Graziele Bezerra.
3: E hoje, sexta-feira, Luciana, tem dica para o final de semana. Que tal assistir de casa um filme brasileiro?
2: Acho uma ótima ideia, Ellen. E a dica que quem vai dar sou eu. É a plataforma pública de streaming Tela Brasil, que tem mais de 550 opções de produções.
3: É, além de produções infantis, tem alguns indicados ao Oscar, como O Que É Isso, Companheiro? E clássicos como Deus e o Diabo na Terra do Sol, de Glauber Rocha.
5: A produção nacional de cinema está disponível a qualquer pessoa, em qualquer lugar, na palma da mão. É o Tela Brasil, primeira plataforma pública de streaming do audiovisual brasileiro. São filmes premiados, documentários, produções infantis, obras musicais e animações, entre mais de 550 títulos no catálogo. E o acesso é gratuito, basta usar a conta gov.br. A plataforma apresenta ainda filmes brasileiros indicados ao Oscar, entre eles O Quatrilho, de Fábio Barreto, e O Que É Isso, Companheiro, de Bruno Barreto, além de sucessos de bilheteria como Carandiru, de Hector Babenco, e Olga, de Jaime Monjardim. Também estão disponíveis clássicos do cinema brasileiro, como Deus e o Diabo na Terra do Sol, de Glauber Rocha, e A Hora da Estrela, de Suzana Amaral. Mais de 300 obras oferecem recursos como legendas descritivas, audiodescrição e tradução em Libras. O aplicativo Tela Brasil está disponível para celulares e tablets com sistemas Android e iOS e na versão para computadores no endereço telabrasil.cultura.gov.br. Daniele Popov para A Voz do Brasil.
2: Agências do INSS terão mais de 13 mil vagas de atendimento nesse fim de semana em todas as regiões do país.
3: Os atendimentos serão destinados à realização de perícias médicas e avaliações sociais, etapas obrigatórias para concessão de benefícios.
2: Para ser atendido, o cidadão precisa agendar pelo site ou aplicativo Meu INSS, ou então pelo telefone na central 135.
3: E essas foram as notícias do governo federal.
2: Uma realização da Secretaria de Comunicação Social da Presidência da República.
3: Com produção da empresa Brasil de Comunicação.
2: Fique agora com as notícias do Poder Judiciário e do Congresso Nacional. Boa noite e um bom fim de semana.
3: Boa noite e até segunda-feira.
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20: Você vai ouvir agora notícias do Poder Judiciário.
21: No Tribunal Constitucional de Portugal, o presidente do STF defende criação de rede de cortes constitucionais em defesa da independência judicial.
22: Para o STJ, é assédio de consumo a visita não solicitada a idosos para oferecer empréstimo consignado.
21: Tribunal Superior do Trabalho apoia a campanha de combate ao tráfico de crianças e adolescentes pela internet.
22: Boa noite, eu sou Marcela Luiz.
21: E eu sou Walter Lima.
22: O presidente do Supremo Tribunal Federal, ministro Edson Fachin, defendeu nesta sexta-feira, em Lisboa, a criação de uma rede de cortes constitucionais da América Latina, do Caribe e da Península Ibérica.
21: A proposta foi apresentada durante uma visita institucional ao Tribunal Constitucional de Portugal, com o objetivo de fortalecer a cooperação entre os tribunais na defesa da democracia, do Estado de Direito e da independência do Judiciário. Marcelo de la Líbera.
23: O presidente do Supremo fez um balanço da agenda de sexta-feira em Portugal e destacou os avanços nas relações entre as instituições de justiça dos países de língua portuguesa.
24: Tivemos dois encontros muito produtivos. O primeiro com o Conselho Superior da Magistratura de Portugal, no qual discutimos integrações institucionais muito importantes. O segundo encontro que tivemos foi com o senhor presidente do Tribunal Constitucional Português e nós levamos a ele a nossa preocupação para criar e desenvolver uma rede na comunidade dos países de língua portuguesa de defesa da autonomia e da independência judicial.
23: Durante a agenda, também foi anunciada a primeira edição do curso Justiça 4.0. A formação será realizada em novembro no Supremo Tribunal Federal e reunirá representantes da comunidade dos países de língua portuguesa.
22: Para o STJ, é assédio de consumo a visita domiciliar de correspondentes bancários a aposentados e pensionistas do INSS sem solicitação para oferecer empréstimos consignados.
21: Essa prática é proibida pelo Código de Defesa do Consumidor. Fátima Uchoa.
0: O Ministério Público do Maranhão ajuizou ação civil pública após denúncias de assédio de consumo em Timbiras. A terceira turma do STJ manteve a decisão da Justiça Maranhense que condenou instituições financeiras a não realizarem visitas à casa de idosos para oferecer empréstimos consignados quando o serviço não tiver sido solicitado. Segundo a ministra relatora Nancy Andrighi, considerando a hipervulnerabilidade do idoso, a visita domiciliar não solicitada reduz drasticamente a margem de reflexão, pressionando a aceitação imediata do serviço.
22: Tribunal Superior do Trabalho.

0: A campanha faz parte do projeto Liberdade no Ar, que desde 2022 conta com o apoio da Justiça do Trabalho na divulgação de vídeos e banners de conscientização.
1: Justiça determina que vereador de Joinville, em Santa Catarina, e outro réu removam vídeos ofensivos publicados em redes sociais.
2: A ação foi apresentada pelo Ministério Público Federal, Vanessa Pereira.
3: Segundo a ação, os vídeos publicados por um vereador de Joinville, em Santa Catarina, e por outro réu, contém mensagens discriminatórias e ofensivas contra moradores de comunidades periféricas, migrantes e beneficiários de programas sociais. Com isso, a Justiça Federal em Florianópolis determinou que os réus removam os conteúdos do ar em até 24 horas e que a empresa Meta retire os links das publicações do ar em até 48 horas, sob pena de multa.
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2: Boa noite.
1: E um bom fim de semana.
2: E até segunda-feira.
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6: Eu sou Humberto Pinheiro e estes são os destaques de hoje do Jornal do Senado, que começa agora. Acordo entre Mercosul e União Europeia é destaque da pauta internacional do Senado. Lei garante crédito a empresas afetadas pela crise no comércio externo. Aprovada pelo Senado, lei garante meia entrada na Copa do Mundo Feminina de 2027. Boa noite. O acordo de livre comércio entre o Mercosul e a União Europeia foi o principal destaque da pauta internacional do Senado no primeiro semestre. Após 26 anos de negociações, os senadores aprovaram o acordo provisório de comércio entre os dois blocos. A medida abre caminho para a formação de uma das maiores áreas de livre comércio do mundo, com um mercado de mais de 700 milhões de consumidores. Mais informações com o repórter Pedro Pincer.
7: O texto prevê redução de tarifas para 91% dos produtos importados pelo Mercosul e 95% dos produtos importados pela União Europeia. O acordo criará uma das maiores áreas de livre comércio do mundo, ligando os dois blocos em um mercado de mais de 700 milhões de pessoas. Entre os pontos positivos estão o aumento das exportações agrícolas, maior acesso a equipamentos e maquinários europeus, atração de investimentos e modernização industrial. A senadora Tereza Cristina, do Progressistas de Mato Grosso do Sul, deu mais detalhes sobre o tratado.
8: E o acordo, ele é muito amplo, ele trata de compras governamentais, investimentos, ele trata do setor financeiro, produtos do agro que vão ter acesso ao mercado europeu com alíquotas mais baratas e também o que nós vamos receber de lá. É uma coisa de mão dupla o acordo, não só o que nós exportamos e o que nós vamos importar de lá.
7: Outro acordo de livre comércio considerado importante foi o firmado entre o Mercosul e Singapura. Pelo texto, o país asiático concederá isenção tarifária imediata e integral à totalidade de produtos exportados pelo Mercosul. Já o bloco sul-americano se compromete a eliminar progressivamente, em até 15 anos, as tarifas incidentes sobre 95,8% dos produtos do país asiático, o que corresponde a 90,8% do total do valor atualmente importado. Outros tratados internacionais aprovados dizem respeito à proteção de direitos do consumidor em contratos do Mercosul e projetos de coprodução cinematográfica com a França e com a China.
6: Foi sancionada a lei que cria linhas de crédito para empresas afetadas pelas crises do comércio internacional. A medida prevê até 15 bilhões de reais em financiamentos para exportadores de outros setores da economia. O objetivo é ampliar o acesso ao crédito, preservar a competitividade das empresas brasileiras e reduzir os impactos de instabilidade no mercado externo. Repórter Patrícia Oliveira.
9: A nova lei busca reduzir o impacto do aumento das tarifas sobre produtos brasileiros. Poderão ter acesso ao crédito empresas da indústria, da agropecuária, da pesca, da aquicultura.

0: infraestrutura, da mineração e também cooperativas e associações. Os recursos podem ser usados para capital de giro, compra de máquinas e equipamentos e modernização da produção. O presidente da Comissão de Relações Exteriores, senador Nelsinho Trade, do PSD de Mato Grosso do Sul, defende a atuação coordenada das instituições brasileiras.
1: Precisamos entender se os instrumentos criados são suficientes para enfrentar uma situação como essa e, se necessário, discutir aperfeiçoamento, sempre com base em critérios técnicos e na proteção da economia brasileira.
0: O governo prevê que o novo tarifaço vai atingir 18% das exportações brasileiras para os Estados Unidos.
2: A Comissão de Constituição e Justiça aprovou neste ano um pacote de propostas voltadas à eficiência do Poder Judiciário, à modalidade administrativa, à segurança de servidores essenciais e à regulação de direitos civis. Entre as matérias estão o estabelecimento de barreiras contra a sobrecarga processual em tribunais superiores, a tipificação de novos crimes qualificados e o endurecimento das normas contra a lavagem de dinheiro no país. A reportagem é de Bruno Lourenço.
3: A Comissão de Constituição e Justiça votou neste primeiro semestre restrições para o uso de dinheiro em espécie para a compra de imóveis, a autorização para que servidores públicos sejam MEIs e iniciativa que define critérios objetivos para a concessão da assistência judiciária gratuita. Os senadores chancelaram ainda a regulamentação do chamado filtro de relevância para a admissão de recursos especiais direcionados ao Superior Tribunal de Justiça. O relator da matéria, senador Sérgio Moro, do PL do Paraná, enfatizou que o acúmulo de processos na as cortes superiores inviabiliza uma justiça de qualidade.
4: Porque o acesso em demasia aos tribunais superiores, pelo acúmulo de milhares de processos nessas cortes, acaba dificultando a porta de saída. E o cidadão quer ver o final do processo.
3: A CCJ também aprovou no semestre a criminalização do exercício ilegal da medicina veterinária e o projeto que agrava as punições para crimes cometidos contra profissionais das áreas de saúde e de educação no exercício das funções. A comissão estabeleceu ainda regras de custódia compartilhada de animais de estimação em casos de dissolução conjugal, fixou o prazo máximo de 5 anos para regularização e reordenamento de fios aéreos em postes pelas empresas de telefonia e energia e assegurou a equiparação de direitos de agentes indígenas de saúde e de vigilância sanitária aos agentes comunitários.
2: Apesar de reconhecer que o acesso à educação foi ampliado nas últimas décadas, o senador Confúcio Moura, do MDB de Rondônia, lembrou que é preciso garantir permanência dos alunos nas escolas, evitando a evasão e que haja aprendizagem efetiva. Para que isso ocorra, argumentou, é necessário valorizar os professores. Confúcio Moura também destacou que a melhoria da educação depende da continuidade das políticas públicas relacionadas ao setor e da redução das desigualdades entre as regiões do país.
5: Já não se trata apenas de garantir acesso, temos que garantir a permanência do aluno na sala de aula, a aprendizagem efetiva do aluno, a formação que prepare o cidadão para a vida. É aí que está o segredo, o nó da questão.
2: A FIFA começou a receber o cadastro de interessados em comprar ingressos para a Copa do Mundo Feminina de 2027, que será realizada no Brasil. Lei aprovada pelo Congresso Nacional garante o direito à meia entrada para estudantes, idosos, jovens de baixa renda e pessoas com deficiência. O benefício vale para todos os jogos disputados no país e busca ampliar o acesso do público ao maior torneio do futebol feminino. Mais detalhes com Rodrigo Rezende.
6: O cadastro para receber informações sobre a compra dos ingressos para a Copa do Mundo Feminina de 2027 já começou. As informações estão no site fifa.com. A lei com as regras para a Copa de 2027, aprovada pelo Congresso, garante uma carga de ingressos com preços pela metade para estudantes, pessoas com mais de 60 anos e jovens de baixa renda com até 29 anos cadastrados no CadÚnico. O senador Romário, do PL do Rio de Janeiro, destaca que o evento de 2027 terá um legado importante importante e se aproveitará da estrutura construída para a Copa de 2014.
7: Estamos falando de jovens e crianças que certamente irão se inspirar com as atletas e com a festa nos estádios. Estamos falando também do turismo e dos recursos da economia que serão gerados.
6: 8 cidades brasileiras serão sedes da Copa do Mundo em 2027. São elas: Rio de Janeiro, São Paulo, Belo Horizonte, Recife, Fortaleza, Salvador, Brasília e Porto Alegre.
2: Com trabalhos técnicos de João Lira, o Jornal do Senado fica por aqui. Acompanhe agora as notícias do Tribunal de Contas da União e da Câmara dos Deputados. Boa noite e um bom fim de semana.
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9: O Tribunal de Contas da União avaliou a política que busca garantir o acesso da população aos serviços postais em todo o país. O objetivo é assegurar que cartas e encomendas continuem chegando a todos os brasileiros, inclusive em regiões mais distantes. A auditoria apontou que os serviços postais continuam sendo essenciais, principalmente para moradores de áreas rurais e locais de difícil acesso. Nessas regiões, eles também garantem o acesso da população a documentos, medicamentos e outros serviços importantes. O TCU identificou desafios como dificuldades de financiamento, falhas no acompanhamento da qualidade dos serviços e necessidade de melhorar o planejamento. Por isso, o tribunal recomendou medidas para fortalecer a gestão, aumentar a transparência e garantir a continuidade dos serviços em todo o Brasil. Saiba mais em tcu.gov.br.
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10: Câmara aprova atendimento permanente para mulheres vítimas de violência.
11: Comissão limita a autoria de obra artística com uso de inteligência artificial.
10: Projeto prevê medidas para enfrentar os impactos climáticos nas escolas.
11: Plenário pode votar medida que impede fim repentino de jogos eletrônicos.
10: Boa noite. Já pode entrar na pauta de votações do plenário projeto que obriga empresas de jogos eletrônicos a avisarem antes de retirarem o produto do mercado. O repórter Antônio Vital tem os detalhes da proposta.
12: Daí o regime de urgência pode ser votado no plenário da Câmara, projeto que pretende acabar com um dos principais motivos de queixas de jogadores de videogames, que é a retirada do produto do ar pela empresa desenvolvedora sem que haja um aviso prévio ou até mesmo a chance de manter o game em um servidor próprio, disponível para quem quiser. Hoje, diversos videogames vendidos no mercado, na verdade, não passam de uma licença que dá direito aos compradores a acessarem o conteúdo online, sem que o jogo possa ser baixado no computador. Isso significa que, quando a empresa decide retirar o produto do mercado, os jogadores que pagaram pela licença ficam sem acesso ao game. O projeto que ganhou o regime de urgência foi apresentado pela deputada Jandira Fegali, do PCdoB do Rio de Janeiro, e prevê obrigações para as empresas desenvolvedoras dos jogos. Obriga, por exemplo, que os consumidores sejam avisados com antecedência de 180 dias antes da retirada do produto e determina que os jogos fiquem disponíveis por pelo menos 2 anos antes de serem descontinuados. Os jogadores terão ainda o direito de serem informados se estão comprando um jogo que pode ser baixado no computador ou apenas uma licença para acesso online ao produto. Nesse caso, o fornecedor do jogo terá ainda que disponibilizar uma versão alternativa do jogo sem custos extras ou devolver o dinheiro pago, corrigido, quantia proporcional ao tempo de uso do produto. Segundo a autora do projeto, Jandira Fegali, as medidas foram sugeridas por comunidades de jogadores e complementam as regras do marco legal da indústria de jogos eletrônicos, uma lei aprovada em 2024. Além das obrigações das empresas, a proposta cria um fundo para preservação e fomento dos jogos eletrônicos. Os recursos serão destinados à preservação, catalogação, restauração e disponibilização pública dos jogos nacionais considerados relevantes, o que será feito em parceria com o Instituto do Patrimônio Histórico e Artístico Nacional, o IFAM. O regime de urgência foi aprovado de maneira simbólica pelo plenário. O deputado Kim Kataguiri, do Missão de São Paulo, defendeu as medidas previstas para evitar que o consumidor compre uma licença achando que está adquirindo um jogo, mas ele criticou a criação do fundo.
13: Os jogadores não estão pedindo a criação de um fundo público, os jogadores não estão pedindo que o IFAM faça qualquer regulamentação. A demanda é simplesmente corrigir uma falha de mercado, assimetria de informação. A empresa sabe quando vai encerrar o servidor, a empresa sabe até onde vai manter as suas atividades, mas não esclarece isso para o consumidor. A empresa sabe que não está vendendo o jogo, a empresa sabe que está vendendo licença, mas não deixa isso claro para o consumidor.
12: O projeto proíbe a venda de qualquer jogo eletrônico que não possa ser utilizado pelo consumidor de forma independente após o encerramento do serviço, com exceção daqueles oferecidos por meio de assinatura, e desde que isso esteja claro no contrato. A punição para a empresa que não obedecer às regras é multa que pode ser de 1% do faturamento bruto ou R$500 mil. Com o regime de urgência, o projeto pode ser votado a qualquer momento no plenário da Câmara, sem passar pela análise das comissões permanentes da Casa. Rádio Câmara, de Brasília, Antônio Vital.
14: Previdência.
11: Sérgio Brito, do PSD da Bahia, pede urgência na votação do projeto que regulamenta a aposentadoria especial dos agentes comunitários de saúde e dos agentes de combate às endemias. Ele lembra que a medida beneficia mais de 400 mil profissionais e reconhece o trabalho realizado para melhorar a atenção básica.
15: Esses profissionais estão todos os dias nas ruas, enfrentando sol, chuva, doenças e situações de risco para cuidar da saúde da nossa população. Eles são a porta de entrada do SUS e merecem reconhecimento. O projeto garante uma aposentadoria mais justa, aos 52 anos de idade para os homens e 50 anos para as mulheres, com pelo menos 20 anos de efetivo exercício na função, além de assegurar integralidade e paridade nos benefícios.
16: Sérgio Brito lembra ainda que o texto estabelece regras para os servidores que exerceram parte da carreira em outras atividades. Para ele, a proposta representa um ato de justiça e fortalece o SUS ao valorizar os profissionais responsáveis pela prevenção de doenças e pelo cuidado das famílias.
14: Agricultura.
11: O governo federal editou uma medida provisória como parte do acordo com o Congresso e o setor agropecuário para buscar soluções para a dívida agrícola. A repórter Silvia Munhato traz mais informações sobre o texto enviado pelo Executivo.
17: A Câmara analisa a medida provisória que autoriza a criação de linhas de crédito rural para recomposição de dívidas de produtores rurais e cooperativas afetados por eventos climáticos adversos ou pela redução nos preços de comercialização de seus produtos. O texto é fruto de um acordo entre o governo, representantes do setor e parlamentares, anunciado pelo presidente da Câmara dos Deputados, Hugo Mota. O deputado Alceu Moreira, do MDB do Rio Grande do Sul, da Frente Parlamentar da Agropecuária, disse que o setor teve que ceder nas suas reivindicações, mas que o acordo foi bom, porque sinalizou para a criação de um fundo garantidor que poderá reduzir custos de forma mais permanente.
18: Porque o fundo garantidor reduz o risco de quem financia. Se nós tivermos outro problema climático, o fundo garantidor vai conseguir indenizar as lavouras pela perda, o que significa dizer que o seguro agrícola de Vila logo depois será muito mais barato, porque ele terá menos risco de indenização pela incidência do prejuízo.
17: Segundo o governo, a medida provisória deverá permitir a renegociação de mais de 100 bilhões de reais em dívidas, com um impacto anual nas contas públicas inferior a 4 bilhões de reais. Para ter acesso aos benefícios, produtores rurais e cooperativas devem ter registrado entre 2019 e 2025 perdas em duas ou mais safras, que resultaram na redução de no mínimo 30% da renda bruta esperada. Os encargos financeiros ficarão entre 6% ao ano e 12% ao ano, dependendo do porte do produtor. O prazo de reembolso será de até 8 anos, com carência de 2 anos para o pagamento da primeira parcela do principal. A medida provisória ainda permite que os bancos prorroguem por até 30 dias o vencimento das operações de crédito de produtores que estavam adimplentes até o dia 14 de julho. Da Rádio Câmara de Brasília, Silvia Munhato.
14: Desenvolvimento Regional.
16: Projeto de Hildo Rocha, do MDB do Maranhão, obriga os estados e a União a informarem as câmaras de vereadores sobre a execução de obras e serviços nos municípios. Ele explica que a ideia é ampliar a transparência e permitir que os vereadores acompanhem investimentos feitos com recursos públicos.
19: O governo federal, eles têm executado obras diretamente nos estados e nos municípios. E os estados também. Tem estado que até reforma de praça fazem. Entretanto, os vereadores, eles não têm acesso a essas informações. A União chega lá, o governo federal, através de algum órgão do governo federal, executa a obra e o vereador fica sem saber o que é que está acontecendo ali. Da mesma forma, o governo do estado chega no município, executa a obra e faz o serviço. E os vereadores ficam sem saber.
11: Pelo texto, devem ser repassadas informações como valor da obra, fonte dos recursos, prazos e identificação do órgão executor ou da empresa contratada. Hildo Rocha acrescenta que a medida prevê punição para quem deixar de comunicar as ações ao Legislativo Municipal.
14: Educação.
16: Avança na Câmara projeto que prevê medidas para enfrentar os impactos climáticos nas escolas. A repórter Júlia Lopes traz mais informações sobre a proposta.
20: A Comissão de Educação da Câmara dos Deputados aprovou um projeto que estabelece diretrizes para reduzir os efeitos das mudanças climáticas no ambiente escolar, como ondas de calor e chuvas intensas. A proposta prevê ações de adaptação e educação ambiental nas unidades de ensino, além de medidas para garantir conforto térmico em salas de aulas e áreas comuns. Para a autora do projeto, deputada Sâmia Bonfim, do PSOL de São Paulo, adaptar as estruturas das escolas às mudanças climáticas é fundamental.
21: As escolas, elas precisam estar adaptadas para que o direito à educação seja assegurado, para que os alunos possam aprender e para que os trabalhadores da educação possam trabalhar, porque senão é inviável, é impossível. E aí o projeto propõe iniciativas e diretrizes para que haja mudança da estrutura, da arquitetura, instalação de ar-condicionados, ventiladores, arborização, ou seja, é uma meta mesmo, uma construção de escolas em que a infraestrutura considere as questões climáticas também.
20: No texto proposto pela relatora, deputada Silvia Cristina, do PP de Rondônia, haverá mudanças na Lei de Diretrizes e Bases da Educação para garantir que seja de responsabilidade do poder público realizar instalações escolares adequadas ao clima de acordo com cada região. Segundo a relatora, não é necessário alterar regras sobre o uso de recursos da educação. Ela explicou que os investimentos para a adaptação das escolas já podem ser feitos com base na legislação atual. Dados do Censo Escolar de 2023 mostram que apenas 3 em cada 10 salas de aula da rede pública têm climatização. Isso significa que cerca de 70% ainda não contam com esse tipo de estrutura. Na rede privada, o índice de salas climatizadas chega a 47%. Ainda segundo o levantamento, cerca de 7.500 escolas não têm acesso à água potável e mais de 3.200 não contam com nenhuma fonte de água. Da Rádio Câmara de Brasília, Júlia Lopes.
11: O projeto que propõe medidas para a redução dos efeitos climáticos nas escolas ainda será analisado pelas comissões de Desenvolvimento Urbano, Finanças e Tributação e Constituição e Justiça.
14: Saúde.
16: A Câmara aprovou e já encaminhou ao Senado o projeto de Jorge Sola, do PT da Bahia, que permite a dispensa de licitação para aquisição pelo SUS de medicamentos da empresa brasileira de hemoderivados e biotecnologia, a Hemobras.
11: O deputado explica que a medida agiliza o acesso aos produtos, reduz entraves administrativos e fortalece a produção nacional. Jorge Sola acrescenta que a proposta garante o abastecimento do SUS e preserva o caráter público da produção desses medicamentos por meio da Hemobras.
22: É bom lembrar que a Hemobras produz hemoderivados a partir do plasma excedente coletado na rede de banco de sangue do SUS. E no Brasil, a nossa Constituição proíbe a comercialização do sangue e de todos os tecidos e órgãos. Então, não é possível uma empresa privada produzir hemoderivados no Brasil, porque sangue no Brasil não é mercadoria, sangue não pode gerar lucro. Por isso foi criada a Hemobras e por isso que a dispensa de licitação é extremamente coerente e necessária para o SUS.
14: Cultura.
16: Comissão aprova projeto que limita a autoria de obras com uso de inteligência artificial. A repórter Sofia Peçanha tem os detalhes.
23: A Comissão de Ciência, Tecnologia e Inovação aprovou o projeto que estabelece que apenas pessoas físicas podem ser reconhecidas como autoras de obras literárias, artísticas ou científicas. A proposta, apresentada pelo deputado Jonas Donizete, do PSB de São Paulo, altera a Lei de Direitos Autorais. Na prática, o texto reforça que, mesmo quando há uso de ferramentas de inteligência artificial no processo de criação, a autoria só poderá ser atribuída a um indivíduo humano, independentemente do nível de autonomia da tecnologia utilizada. O relator da proposta na comissão, o deputado Davi Soares, do Podemos de São Paulo, destacou que o uso de inteligência artificial deve ser equiparado a outras ferramentas usadas no processo criativo, como, por exemplo, pincéis e tintas utilizados por um artista plástico.
0: O uso das ferramentas de IA não pode ser considerado de forma diferente do emprego de qualquer outra ferramenta utilizada para a criação de obras, sejam elas físicas, analógicas ou digitais.
23: Segundo o projeto, a inteligência artificial pode ser usada como instrumento, mas não pode ser considerada autora de uma obra. Por exemplo, um escritor que utiliza um programa de IA para ajudar na elaboração de um texto continua sendo autor. Já conteúdos gerados automaticamente, sem participação criativa humana relevante, não terão autoria reconhecida. Na justificativa da proposta, o autor esclarece que a criação intelectual é um ato profundamente humano, que reflete a individualidade, a personalidade e a criatividade do autor. Atributos que sistemas de IA, por mais avançados que sejam, não possuem. O relator, o deputado Davi Soares, ressaltou que a medida pretende proteger os criadores e evitar impactos no mercado cultural, como a produção em massa de conteúdos automatizados e a concentração no setor devido ao rápido avanço tecnológico.
0: Entretanto, a velocidade da evolução desses sistemas, a massificação do uso, exige uma resposta legislativa mais rápida, sob pena de estar sendo criada uma insegurança no ambiente de trabalho de artistas para os negócios de editores.
23: Agora, o projeto que assegura a humanos os direitos autorais de obras produzidas com o uso de inteligência artificial segue para análise na Comissão de Cultura. Da Rádio Câmara de Brasília, Sofia Peçanha.
1: Justiça.
3: Paulo Soares, do Podemos de São Paulo, apresentou o projeto de lei que cria o crime de corrupção sistêmica na legislação brasileira. O texto prevê punições para agentes públicos envolvidos em esquemas ilegais de desvio de recursos do contribuinte.
4: É fundamental que a gente possa penalizar, criminalizar o que eu chamo de corrupção sistêmica, ou seja, incluir no Código Penal um dispositivo que possa colocar na cadeia para valer desde o político, aquele com o mandato, até o seu assessor, que tenha participado de alguma maneira dos esquemas de corrupção. Ou seja, é o interlocutor que foi chamar um prefeito, um vereador, uma empresa terceirizada para fazer parte da esquema. Todos os agentes envolvidos nos esquemas de corrupção precisam ser penalizados e com cadeia. Inclusive, prevê penas pesadas, mais de 20 anos de prisão, no caso, por exemplo, de políticos com mandato.
24: Paulo Soares explica que o projeto amplia a responsabilização de todos os envolvidos em esquemas de corrupção e prevê penas mais rigorosas para esses crimes. Ele afirma que a proposta fortalece o combate à corrupção e aumenta a transparência na administração pública.
1: Segurança Pública.
3: A Câmara aprovou a oferta de canais de atendimento permanentes para mulheres vítimas de violência. A repórter Paula Bittar acompanhou a votação.
25: A Comissão de Constituição e Justiça da Câmara aprovou um projeto que determina a oferta permanente e gratuita de canais telefônicos e virtuais de atendimento para mulheres em situação de violência doméstica e familiar. O texto aprovado prevê que esses canais funcionem 24 horas por dia, todos os dias da semana, com profissionais capacitados para receber notícias de infrações penais, orientar as vítimas e encaminhá-las à rede de apoio. A proposta também estabelece que deverão ser elaborados relatórios mensais a partir dos dados coletados para subsidiar políticas públicas. A relatora do projeto na comissão, deputada Lídice da Mata, do PSB da Bahia, comentou a importância de reforçar a legislação de combate à violência contra mulheres.
26: Muitas vezes o primeiro pedido de ajuda acontece por telefone ou pela internet. Garantir que esses canais funcionem 24 horas por dia, todos os dias, de forma ininterrupta, faz com que a garantia, a proteção à mulher, ela possa ser efetiva. Que esses profissionais que funcionam nesses serviços sejam profissionais capacitados, significa ampliar o acesso à proteção e salvar vidas. Fortalecer a Lei Maria da Penha é reafirmar que o Estado não pode tolerar nenhuma forma de violência contra a mulher.
25: A proposta que determina a oferta permanente e gratuita de canais telefônicos e virtuais de atendimento para mulheres em situação de violência doméstica e familiar já pode seguir para o Senado, a menos que haja recurso para análise pelo plenário da Câmara. Da Rádio Câmara, de Brasília, Paula Bittar.
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2: Eimondo, PT do Rio de Janeiro, apresentou projeto que obriga síndicos de condomínios a comunicar às autoridades casos de suspeita de violência contra mulheres, crianças, idosos e animais. O objetivo é ampliar o enfrentamento da violência nos espaços residenciais.
5: Nos condomínios, muitas vezes, a gente tem aquela expressão: em briga de marido e mulher, ninguém mete a colher. A gente se posiciona sim. Então, esse nosso projeto diz que, em caso de suspeita de violência contra mulheres nos condomínios, contra pessoas idosas nos condomínios, contra crianças nos condomínios e também violência contra animais, portanto a violência pet, os síndicos desses condomínios, eles têm a obrigação de se reportar às autoridades para que as investigações sejam feitas para a gente barrar esta violência.
6: Raymond argumenta que o projeto não transforma o síndico em agente policial, mas atribui a ele a responsabilidade de proteger os condôminos. Para o deputado, a medida facilita a atuação de órgãos de proteção, como conselhos tutelares, delegacias especializadas e serviços de assistência social.
2: Termina agora o jornal Câmara dos Deputados, produzido pela Rádio Câmara, com trabalhos técnicos de Everson Onani e apresentação de Luciana Vieira e José Carlos Andrade. Uma ótima noite para você.
6: A Voz do Brasil está de volta na segunda-feira. Uma boa noite e um bom fim de semana.
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0: Opa, ZYD 741, 99,1 MHz, estúdio, a número 1 do seu rádio, é sexta-feira, meu, bora pra cima, vamos aproveitar. Véspera de feriado aqui em Jaraguá do Sul, bora comigo, vamos deixar rolar.
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0: 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É isso aí, sexta-feira, meu, 24 de julho de 2026. Prazer estar na sua companhia de novo. Fernando Berti por aqui contigo até meia-noite. Em blocos de meia hora só de música, só som. Uma atrás da outra no nosso Deixa Rolar dessa véspera de feriado. Véspera do aniversário de Jaraguá do Sul. Bora lá, bora curtir. Muita música boa a partir de agora pra você. Abrindo nosso encontro, Ed Sheeran, Shape of You. Aumenta o som. Boa noite.

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0: 6h24 na estúdio.
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estúdio, a número 1 do seu rádio, Banda Ícaro, Gilmar, Humberto e Ronaldo, Mariana Fagundes, é uma galera de peso, literalmente, aí com a sonzeira, fim de noite, boa. Fechamos com ela a primeira sequência de sucessos por aqui, no nosso Deixa Rolar desta sexta-feira.

0: 10:30 na estúdio.
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0: É isso aí, cola na gente, meu. Bora, vamos lá. Seguimos por aqui com Deixa Rolar Estúdio. E agora com Geninho e Mariana Fagundes. Essa que tá estourada é o peão todo, tá?

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0: Estúdio 10:52.
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0: estúdio, a número 1 do seu rádio, carimbando mais uma sequência de sucessos, mais meia hora de som, só música boa, uma atrás da outra no Deixa Rolar Estúdio. Daqui a pouquinho, depois do intervalo, tem mais. Volto já. 99,1. Estúdio 10:59.
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0: Sim, de volta. 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Seguimos nessa noite maravilhosa com mais um bloco de som no Deixa Rolar.

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0: Estúdio A, número 1 do seu rádio, carimbando mais uma sequência de sucessos por aqui, Nando Berti na sua companhia, hein? Até meia-noite, vamos juntinhos assim, nesse modelo, só música, uma atrás da outra, sem intervalo. Depois do break, eu volto com muito mais. Aguenta aí! 99,1 Na Estúdio, 11:28.
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0: Opa, de volta!

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0: 11:55 na estúdio.
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0: Meia-noite 32 na estúdio. 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

0: 4h42 na estúdio.
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0: Estúdio 5:14. 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
0: 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Manhã de sabadão, dia 25 de julho. Vamos lá! Vamos com mais um Café Sertanejo Estúdio. Bom dia!

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1: Que beleza! Muito bom dia, prazerzaço estar na sua companhia, manhã de sabadão, hoje dia 25 de julho, aniversário de Jaraguá do Sul. Viva Jaraguá do Sul! Tá dia de comemorar, né? De aproveitar o feriado aqui em Jaraguá, você que tá de boa, tá na folga ainda, tranquilaço, aproveita com a família, com os amigos, divirta-se, e claro, não esquece, né, fica na companhia aqui da Estúdio FM, que tem muita moda boa, tem muita coisa boa na programação hoje também para você acompanhar, tá certo? Vamos começar o nosso encontro? João Mineiro e Marciano, amor e amizade, abrindo o Café Sertanejo nesse sabadão. Bom dia! Música.

0: estúdio a número 1 do seu rádio, trio Parada Dura e o Fuscão Preto. Eita, moda boa demais. Carimbando aí a primeira sequência de sucessos aqui no nosso Café Sertanejo desse sabadão especial de aniversário de Jaraguá do Sul. Ah, que maravilha, hein? E aí, me conta, você vai curtir as atrações lá na Arena Jaraguá? É, hoje tem o cantor Ralph. Falando em moda sertaneja, tem primeiro no início da tarde a Mulherada, com as meninas lá, a Júlia e a Rafaela, que inclusive já estiveram aqui no Backstage Studio FM. E depois tem Ralph, da dupla Christian e Ralph. Eita, esse é showzão, não vou perder não. Confesso você que eu vou lá assistir o Ralph de camarote, quero ver o homem cantando. Camarote não, né? Vou estar lá no meio do povão lá, né? Achar um lugar lá, achar uma árvore pra subir, pra assistir, melhor ainda. Vamos lá de break, volto já. No som da Poderosa. Na Estúdio 5:26.
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0: De volta por aqui, na sonzeira da Estúdio, para mais uma sequência de sucessos. Esse é o Café Sertanejo de Sabadão, especial aniversário de Jaraguá do Sul. Vamos juntos celebrar essa data aí, curtir e aproveitar esse feriado municipal. A número 1 do seu... Chitãozinho e Chororó na Estúdio. Bom dia.

0: Estúdio, a número 1 do seu rádio Ginegino, você é meu encanto, carimbando mais uma sequência de sucessos por aqui no nosso Café Sertanejo desse sabadão, que volta já depois do intervalo, é rapidinho, sai daí! Estúdio 537.
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0: E olha aí, já estamos de volta para mais uma sequência de sucessos no Café Sertanejo desse sabadão, dia 25 de julho, aniversário de Jaraguá do Sul. Ó, agora tem o modão dos bancos. Essa é doída, Mato Grosso e Matias no estúdio.

Estúdio a número 1 do seu rádio, Felipe Falcão, cadê ela? Eita, boa demais a moda, é pra cima, do jeitão que tem que ser. Sabadão de festa, de comemoração aqui em Jaraguá do Sul, é feriado. Você tá aí curtindo o feriadão, tá curtindo o som da estúdio, aproveita o seu sábado, viu? 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Depois do intervalo eu volto com mais Café Sertanejo Estúdio. Estúdio 5:49. 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Opa, já estamos de volta no Sonzão da Estúdio para mais uma sequência de Café Sertanejo. Só as boas, as melhor moda sertaneja de todos os tempos passados.

0: estúdio, a número 1 do seu rádio. As irmãs Galvão por aqui, ó, carimbando mais uma sequência de som, mais uma sequência de sucessos no nosso Café Sertanejo de Sabadão. Falando em Sabadão, você sabe que é feriado, mas o estúdio não para, né? Nós não paramos por aqui, não. Daqui um pouquinho, a partir das 8 horas da manhã, Regis Porta Nova vai estar por aqui te fazendo companhia, deixando rolar. Aí também tem dica de economia direto da Cooper, com o nosso queridão Cowboy Souza Filho. Manhã completa aí para você participar também, interagir, mandar o seu alô, seu recado no WhatsApp, concorrer a brindes. Claro, sempre tem brindes, sempre tem presente da Estúdio FM e seus parceiros para você aqui na programação. E hoje, sabadão, feriado, não vai ser diferente, não, tá bom? Volto já depois do break com mais Café Sertanejo Estúdio. Não sai daí, meu! Estúdio 6 e 1. 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
0: 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Sim, já estamos de volta para mais uma sequência de som, mais uma sequência de sucessos. As melhores modas sertanejas passam por aqui no Café Sertanejo Estúdio, em 99,1 MHz. Clássico de Lourenço e Lourival na Estúdio. Bom dia!

0: estúdio, a número 1 do seu rádio, Ataíde Alexandre e o Amor Carrapicho. Teve nesse bloco também, modão bom demais de ouvir, do Barreirito Vestido Colado. Eita, coisa boa, hein? Coisa fina. Só as melhores passando por aqui no Café Sertanejo. 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Só modão, uma atrás da outra, pouco papo e muito som. Esse não perde, né? Café Sertanejo, sábado, das 5 às 8, domingo, das 6 às 9, aqui no Sonzão da Estúdio. Depois do intervalo, eu tô de volta com mais. Não sai daí! Na Estúdio 6 e 13. 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
0: 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Sim, já estamos de volta para mais uma sequência de sucessos no Café Sertanejo desse sabadão 25 de julho. Aniversário, feriado, de Jaraguá do Sul, 150 anos. Bora curtir o Paraná? Aí é modão doído, hein? O falso juramento na estúdio.

Estúdio a número 1 do seu rádio, Bruno Marrone, Kreden Cruz, Ave Maria. Fechamos com essa, mais uma sequência de som, mais uma sequência de sucessos no Café Sertanejo desse sabadão, que volta já depois do break. Estúdio 6:24. 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Sim, de volta. Seguimos por aqui no Som da Estúdio para mais uma sequência de sucessos. Vai lá, aumenta o volume aí pra você curtir comigo, Edson Hudson. Essa moda é bonita demais, é chonada. Eita, é um porta-retrato. Bom dia para você!

estúdio, a número 1 do seu rádio, Leandro e Leonardo, Anaíê, eita, bola animada, pra cima. Desse jeito que é bom, né? É assim que nós gosta. Sabadão de festa, de comemoração, celebração em Jaraguá do Sul pelos 150 anos da cidade. Feriado, muita gente que trabalharia no sábado hoje está de folga. Então aproveita aí, viu? Aproveita os amigos, a família. Tem bastante eventos aí promovidos também pela cidade hoje lá na Arena, em diversos lugares aí. Vai lá nas redes sociais, dá uma conferida por lá que você vai ficar por dentro de tudo que está rolando hoje para você aproveitar o seu fim de semana aqui. Tá certo? Depois do intervalo tem mais Café Sertanejo Estúdio. Na número 1 do seu rádio. Seis e 39 na estúdio. 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

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De volta por aqui no Som da Estúdio, identificando a frequência, ZYD741, 99,1 MHz. 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

0: Rádio, a número 1 do seu rádio, Guilherme Santiago. Alô, meu povo, e peão não chora. Um modão atrás do outro, bom demais, bem pra cima, daquele jeitão, pra curtir o sabadão. Depois do intervalo, tem mais Café Sertanejo. Seis e 53 na estúdio. 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
0: 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De volta por aqui, com Café Sertanejo Estúdio. Manhã de sabadão, 25 de julho, aniversário de Jaraguá do Sul. Viva Jaraguá do Sul! 150 anos dessa cidade maravilhosa. E nós seguimos com Café Sertanejo. Agora tem Victor e Léo na estúdio.

0: estúdio, a número 1 do seu rádio, Teodoro Sampaio, é mentira dela. Eita! Modão dos Bão, carimbando mais uma sequência de sucessos no Café Sertanejo desse sabadão. Lembrando você que todos os sábados tem o Zap Zap 99 aqui no estúdio às 4 da tarde. Aí você pode participar e pedir sua música. Você manda o seu recado no 984027371, pede seu som e a estúdio toca pra você. Depois do intervalo eu volto com mais Café Sertanejo Estúdio. Vamos levantar.
1: Sete e seis na estúdio.

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3: De volta para mais uma sequência de Café Sertanejo, manhã de sabadão, vamos com tudo, pra cima, aproveitar o fim de semana, meu. Agora tem Cleiton e Camargo na estúdio, clássico Agenda Rabiscada.

0: estúdio, a número 1 do seu rádio, Gustavo Lima, Milu, Minutindo, boa moda. Fechamos com essa mais uma sequência de som por aqui, no nosso Café Sertanejo, que volta já depois do break, é rapidinho. A número 1 do seu rádio. Sete e 19 na estúdio. 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
0: De volta, seguimos por aqui com Café Sertanejo. 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Eduardo Costa na estúdio.

pela número 1 do seu rádio. João Neto e Frederico, tá combinado. Modão bom de ouvir, de curtir, pra cima, pra frente. 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Vamos de break? Volto já com mais Café Sertanejo. Aqui na número 1 do seu rádio. Estúdio 7 e 28.

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3: De volta no Som da Estúdio, em ZYD 741, nos 99,1 MHz, da número 1 do seu rádio. Bora lá, para mais uma sequência de modão. Agora com Bruno e Marrone.

estúdio, a número 1 do seu rádio, Jorge Mateus, te cuida, coração. Boa! Fechamos com essa mais uma sequência de sucessos no nosso Café Sertanejo desse sabadão. Um sabadão especial, aniversário de Jaraguá do Sul, 150 anos da nossa linda Jaraguá do Sul. Ó, depois do intervalo eu volto com as minhas saideiras, o bloco saideira do Café Sertanejo de hoje. É rapidinho, volto já. 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
3: Sim, de volta. E agora para as últimas. O bloco saideira do nosso Café Sertanejo desse sabadão. Já já, Regis Porta Nova comanda a nave, deixando rolar aqui no som da estúdio. Enquanto

pela número 1 do seu rádio. César Menotti, Fabiano Estressada, fechando o nosso encontro, fechando o Café Sertanejo desse sabadão. Beijo do Bert pra você. Eu volto logo mais à noite, né, deixando rolar aqui no som da Poderosa Estúdio nesse sabadão de feriado aqui em Jaraguá do Sul. Na sequência, você fica com ele, Regis Porta Nova, no comando da nave, deixando rolar na sonzeira da Estúdio. Beijo do Bert pra você. Até mais. Tchau, tchau. 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
3: Ó o jeitão do menino.
4: Alô, Porta Nova. Você tá de brincadeira, né? Meu. Presta atenção no serviço.
3: Tá bom, ZYD741, 99,1 MHz no seu rádio. Regis Porta Nova, no comando da nave.
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3: Oba! Bom dia, bom sábado.
9: Oi, tio Regis.
3: Oi, oi, oi. Sábado Abadu, 25 de julho. Parabéns, parabéns pra Jaraguá. Parabéns, Jaraguá do Sul. Ufa, 150 anos em Jaraguá. Construída com muito trabalho, com muito, muita coragem, né? Muita união. Parabéns! Que essa cidade continue crescendo, preservando suas raízes, não é mesmo? Oferecendo oportunidades para todos, para gerações futuras. Parabéns, Jaraguá! 150 anos! É pique! Boba! Parabéns! Temos orgulho de fazer parte dessa história, não é mesmo? Parabéns, Jaraguá do Sul! Bom dia pra você! Começando o nosso Deixa Rolar!

0: Oba, Estúdio FM, a número 1 do seu rádio neste sabadão. Daqui a pouco terei a companhia do Cowboy, tem Blitz Estúdio FM daqui a pouquinho com muitas dicas de economia para você aproveitar o seu feriado, o dia de folga aí, ou descansar, ou ir às compras. Daqui a pouco tem o Cowboy, a Sabrina, mandando dicas pra gente, tá bom? É isso aí, nesta manhã de sábado. Ah, Murdoch, temos presentes pra galera também, né? Claro que tem, corre lá. Vai ali na recepção, abre a gaveta, pega ali uma listinha de presentes pra galera aqui, tá bom? Daqui a pouco eu digo o que vamos presentear, tá bom? 984027371. Daqui a pouco eu volto com a relação de presentes pra você interagir e participar aqui com a gente. Numa boa, curtindo o sabadão, hein? 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
0: Oba, já estamos de volta.
3: Rede Porta Nova no comando da nave.
0: Com você nesta manhã de sabadabadu, Jorge Matheus.

0: Band FM, a número 1 do seu rádio, admita. Você ama Jaraguá do Sul, né? Bom demais. Olha só, vamos pras águas da galera, né? Que tem presentes pra galera que participa aqui com a gente. Tem aqui, vamos lá, tem uma relação de presentes aqui pra você, né? Vou presentear nosso ouvinte com uma caipirinha mais sobremesa de Nutella, lá da Bread 383. Um hot dog costela da Pizza Dog. Rapaz, é aquela baguete com parmesão, salsicha, costela desfiada. Ui! O que mais aqui? Ah, uma porção lá do Gaúcho. Uma isca de tilápia e 2 chopps do Gaúcho Chopp Cozinha. Tudo isso, hein? Nesta manhã de sabadão. Então manda a sua mensagem, participe com a gente. Opa!
1: Enquanto isso, na sala de justiça,
0: os nossos super ouvintes. Fala, seu Luciano!
2: Bom dia, Regis. Então, parabéns para todos os jaraguenses.
0: Parabéns.
2: E também o pessoal que veio de fora, né? Os imigrantes.
0: Meu caso, né?
2: Tem uma turma grande que veio de Linha Triângulo e Bicaré. Ó. Ali no interior do meio oeste de Santa Catarina, né? Um abraço a todos.
0: Mas Jaraguá do Sul tem gente do Brasil todo, né? Eu, por exemplo, sou de São Bernardo do Campo, São Paulo. Aliás, nesse mês de julho eu completei 50 anos de idade e em dezembro completo 25 anos de Estúdio FM e de Jaraguá do Sul. Então metade da minha vida, né? Então meu coração aqui é 50% São Bernardo, 50% Jaraguá do Sul, exatamente neste ano de 2026. A partir do ano que vem já é 51% Jaraguá, 49% São Bernardo. Tem muita gente de fora, né? De outros estados. Eu sou um migrante de São Paulo, tem muita gente ali da região do Vale do Ribeira, da capital paulista, tem gente do Rio Grande do Sul, do Paranazão, então nem se fala. Galera que vem do querido norte-nordeste do Brasil, né? Os mineiros, uai! Ou se tem mineiro na cidade, mas aqui se não tem mineiro na cidade. Mineiro tem tudo que é lugar, mineiro é que nem, né? Mas nasceu um pezinho ali de mandioca, nasceu mineiro junto ali. Um aipinzinho. Quem mais? Do Rio de Janeiro também, tem. Tem o Brasil inteiro. O Brasil todo tá aqui em Jaraguá.
3: Bom dia, Regis Porta Nova. Venho através desta pedindo encarecidamente que me coloque nesse sorteio e manda essa comilança para mim. Feliz aniversário para toda Jaraguá do Sul e os jaraguenses. Aqui é o Ricardo de Figueira, sempre na sintonia da melhor.
0: Aí você errou, já é o final.
3: E por obsequio, seria possível tocar César Minotti e Fabiano? Fica comigo? Uhum. Valeu, um abraço.
0: Eu não vou ficar com você, tá doido? Você esqueceu de colocar atenciosamente, Ricardo. Fico nada, rapaz. Fica comigo aí no rádio, tá bom? Quem mais aqui? Bom dia, Antônio. Tamo junto, valeu, Antônio. Bom dia, Regis. Tânia de Três Rios do Norte. Manda esses presentes pra mim. Tô ligada na estúdio, na melhor. Valeu, Tani. A Tânia tá com a gente aí, bom dia. Bom dia, parabéns, Jaraguá do Sul, há 14 anos nessa cidade maravilhosa, que eu amo demais. Olha aí, migrante da Bahia, ô, coisa boa. Os baianos também, o Nordeste também, né? Tem uma casa do Nordeste aqui no centro já, tem lá no Tipo Martins também um restaurante. Então o Brasil inteiro tá aqui, né? Galera do Nordeste também, cidade maravilhosa que eu amo, manda um alô. Aqui para nós é a Vera e a Josi da Vila Lenzi. Bom dia para vocês aí. Obrigado pela sintonia. Estão concorrendo aos presentes aqui. Então, mais uma vez, rapidinho, vou presentear um ouvinte nessa manhã com caipirinha, sobremesa de Nutella da Bread 383, um dog costela, delícia da Pizza Dog e também a porção sensacional do Gaúcho Chopp Cozinha, uma isca de tilápias deliciosa e 2 chopps. Tá bom? Pra você participar aqui com a gente no 984027371. Daqui a pouco eu volto aqui nas águas da galera. E hoje tem Blitz Studio com muita dica de economia pra você.

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13: Bom demais, já estamos de volta, mandando muita música para você curtir o seu feriadão de sábado. Será que tá trabalhando aí, cidades vizinhas, né? Se você quer de Jaraguá, mas trabalha em Guaramirim, Joinville. Bom final de semana, bom sábado. Claro, com muita música aqui na Estúdio.

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1: De FM número 1 do seu rádio, muito bem. Vamos pras águas da galera, quem participa aqui, valendo os presentes desta manhã. Bom dia, Regis Porta Nova, Ademir aqui da Barra. Estamos na escuta neste feriadão, eu e a esposa Cláudia e os funcionários aqui. Bom trabalho para vocês aí, né? Parabéns para Jaraguá e esta minha terra, orgulho de ser daqui, né? A terra natal dele. Muito bem, aos jaraguaenses. Valeu, bom trabalho para vocês aí, tá bom? Sou cria de Jaraguá, 61 anos. Me coloca no sorteio. É o Mário, grande Mário. Bom dia, Regis. Parabéns para Jaraguá do Sul. Quero participar do sorteio. Gilberto, valeu. Oi, Ivonete. Tudo bem, Ivonete?
2: Bom dia. Parabéns, Jaraguá do Sul. Sou natural de Jaraguá do Sul. Amo essa cidade linda e maravilhosa. Ivonete do São Luís, me bota nesse sorteio.
1: Valeu. Antônio, tomando um chimarrão. Bom nessa manhã, hein? Hã? Fala, Porta Nova, tomando um chimarrão e ouvindo a melhor. Coloca no sorteio aí. Parabéns a todos os jaraguaenses de nascimento e de coração. Valeu, é isso aí, Antônio. A Andréia do Tifa Martins também, parabenizando a nossa linda cidade. Estou há 40 anos vivendo aqui, amo essa cidade maravilhosa. Legal, bom demais. Valeu, Andréia. Também o Christian mandou mensagem.
3: Bom dia, garoto. Christian, escuta, bora trabalhar e ouvir a melhor rádio do sul do mundo. Ah! Aquele abraço.
1: Valeu.
4: Regis.
1: Oi.
4: Um abençoado sábado para todos nós e os parabéns para Jaraguá do Sul, uma cidade maravilhosa para se viver. Nasci aqui, estou aqui ainda, anos e anos e anos. Abraços, Marlene do bairro Santa Luzia.
1: Muito bom. Aí, garoto. 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
1: Muito bem, já temos contatos imediatos de primeiro, segundo, terceiro, quarto, quinto, sexto grau. Diretamente da Blitz Studio FM com o Cowboy e a Sabrina. Daqui a pouco dicas especiais para você curtir o seu sabadão, aproveitar, economizar e com muita música aqui na estúdio.
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0: FM, a número 1 do seu rádio, bom demais. Mais um bloco aqui na programação da Estúdio FM. Galera participando, valendo os presentes dessa manhã aqui. A Cat quer participar do sorteio. A Cat quer participar do sorteio. Concorrendo aqui, participando. Quem mais? Oi, Rose.
1: Parabéns, eu levo a desculpa na sua cidade. Quero participar do sorteio. Seu Rosário de Cidanova.
0: Valeu. Cláudia da Barra, moro em Jaraguá do Sul, 22 anos. Parabéns pela nossa cidade. Aí sou natural de Benedito Novo. Beleza, um abraço a você aí. Por falar em Barra, você que está na Barra aí, vamos dar a trilha aqui.
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0: Estúdio. 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
0: Muito bem, estamos de volta com Blitz Studio FM, muita música, presentes para quem interage com a gente aqui no 98402-7371. Este sábado, aniversário de Jaraguá!

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0: chora. Estúdio FM número 1 do seu rádio. Bom demais. Fechando mais um bloco aqui, deixando rolar. Mande sua mensagem para concorrer aos presentes aqui, hein? Valendo caipirinha e sobremesa de Nutella da Bread 383. Um hot dog costela, cortesia da Pizza Dog, e uma porção de isca de tilápia e dois chopps do Gaúcho Chopp Cozinha. Tudo isso, hein? No final aqui do nosso Deixa Rolar, nesta manhã de sabadão. Wanderlei de Guaramirim, quero participar dos sorteios. Bom dia, estúdio, gostaria de escutar a música do Zezé de Camargo e Luciano, amo demais. É a Juscelia da Barra, parabéns, Jaraguá do Sul, valeu, Ju. A Juliana também participando aqui de Guaramirim. Joel da Figueira, bom final de semana a todos. Quem mais aqui mandou mensagem? O Zé, José Valim. Fala, Zé!
1: Bom dia, Regis, José do Garibaldi pra cá.
0: Tudo bom?
1: Passando pra dizer que já tô no Jaraguá do Sul há mais de 27 anos.
0: Moro
1: aqui, encontrei minha esposa aqui e hoje sou um cara muito realizado aqui nessa cidade, uma cidade que abre as portas pra gente, né?
0: Sim.
1: Que somos de fora, eu sou natural de Guaramirim.
0: É longe,
1: e
0: né?
1: Moro no bairro Garibaldi, sou muito feliz aqui nesse bairro, que é um bairro extraordinário, cara.
0: Bom demais, né?
1: O que tiver ao meu alcance, vou fazer para melhorar o nosso bairro. Sempre estou lutando pelo nosso bairro. E agradeço muito a vocês aí por abrir também as portas para nós, né? E parabéns a todos os araguaenses, os naturais e os não naturais. Valeu, um abraço.
0: Valeu, Zé, que é de longe, né? De Guaramirim, né? Tem que pegar a estrada, horas de viagem, tirando o trânsito, né? Isso aí. Vamos mudar a trilha. Agora vamos aí pra perto, né? Que é a mesma região aí, né? Região bonita da Barra, tem ofertas de montão. Fala, cowboy! Cadê o cowboy? Cadê o cowboy? Cowboy sumiu? Sabrina, cadê o cowboy? Ele pegou o cavalo e foi-se embora? Hein? Montou no... Eita, nós! Foi embora, né? É, foi... Daqui a pouco o cowboy volta. Daqui a pouco ele chega. 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
0: Muito bem, ele já voltou, né? Tava dando água pro cavalo, agora já voltou o cowboy, tá com a gente mandando a dica. É Blitz Studio FM na Cooper da Barra. Fala, cowboy!
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0: Isso aí, cowboy, com muitas ofertas. Aproveite o seu sabadão aí pra descansar, pra economizar, curtir o som da estúdio. Gustavo Mioto e Mari Fernandes.

0: Estúdio FM número 1 do seu rádio, Kelly Clarkson, Breakaway. Mais um bloco do nosso Deixa Rolar. Manda um alô pra Alzira, que tá na sintonia. Quem mais aqui? É Carol de Massaranduba, participando também do sorteio. Quem mais?
1: Bom dia, estúdio.
0: Bom dia.
1: Quero participar do sorteio. Deixa rolar aí. Hoje é aniversário do meu marido.
0: Ah, também?
1: Seria ótimo poder comemorar com esses presentão aí, né? Hoje ele faz 39 anos.
0: Eita.
1: Manda pra nós, estúdio.
0: Parabéns, valeu, Simone. Quem mais? Quero participar, mora há 40 anos em Jaraguá do Sul. A Rosângela, valeu. Luana de Massaranduba.
2: Bom dia. Parabenizar Jaraguá do Sul pelos seus 150 anos. Me coloca no sorteio, sou de Massaranduba, mas carrego Jaraguá no coração. É Luana de Massaranduba.
0: Valeu, Luana. Parabéns. Quem mais aqui? Josiane, me coloca no sorteio. A Cíntia também participando com a gente. O Jonathan da Barra, tá todo mundo concorrendo. Boa sorte. 99,1. 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

existe uma teoria que se chama 90-10, onde uma pessoa tem 90% daquilo que você procura em alguém, só que você foca naqueles 10% que falta. Aí você sai pra rua, se aventura, e realmente você encontra aqueles 10%, mas não se deu conta que perdeu os 90%.

0: Estúdio FM número 1 do seu rádio, sensacional. Fechando mais um bloco aqui do nosso Deixa Rolar. Deixa eu mandar uns alôs, uns recados aqui da galera, né, participando com a gente.
1: Bom dia, Estúdio. Parabéns, Jaraguá do Sul, pelos 150 anos.
0: Érica.
1: Eu moro em Jaraguá do Sul há 18 anos, carrego Jaraguá do Sul no coração. Estúdio, me coloca no sorteio. Eu sou a Érica do Braço do Ribeirão Cavalo.
0: Muito bem.
1: Valeu.
0: Valeu, Érica. Alô, Ivan, na sintonia. Daniela também participando com a gente. Mora 44 anos em Jaraguá. Me coloca no sorteio, Josiane. Valeu, Josiane. Muito bem. Vamos fazer o seguinte? Vamos mudar a trilha. Vamos chamar o cowboy. Tem Blitz Studio FM. Na Cooper lá da Barra. Vamos lá, fala. Aô, cowboy.
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0: Beleza, bom dia, bom sábado, parabéns, Jaraguá. Simbora com muita música, dica de economia, deixando rolar, vou contigo até o meio-dia. Eu, Regis Portanova, muito prazer. Na Blitz Studio, tá o Cowboy, a Sabrina. Essa é a Estúdio, bom dia.

0: Oba! Estúdio FM número 1 do seu rádio, sensacional. Vamos lá então, turma. Moro há 34 anos em Jaraguá, tenho 35. Ó, vim beber pra cá. Me coloca no seu pé, Cris. Valeu, Cris, é isso aí. Quem mais? Bom dia, Regis. Sou filha de Jaraguá, nasci aqui há um pouco mais de 40 anos. Parabéns pra todos nós, povo da nossa querida Jaraguá do Sul. Sandra Regina, valeu, Sandra. Tá no sorteio também. Oi, Ivanir, bom dia.
1: Olá, Estúdio FM, bom dia. Aqui é Ivanir, do bairro Tifa Martins, e quero dizer que há 10 anos nos instalamos nessa cidade e que eu amo demais viver aqui. Amo tudo em Jaraguá do Sul. E se já morei em outra cidade, eu já nem me lembro. Então, parabéns, Jaraguá, parabéns, equipe da FM, por fazer parte também dessa cidade maravilhosa.
0: Valeu, é isso aí, Tifa Martins. Vamos mudar a trilha. Vamos mudar a trilha, porque o cowboy está de volta. O cowboy vai te encher. Fala, cowboy.
2: Legal, legal, legal. Fala comigo que eu sou seu amigo. Estamos de volta. De volta pra você. Eu e a Sabrina por aqui distribuindo presente pra você. Atenção, você que não ganhou presente, ainda tem baldinhos de pipoca, né, Sabrina? Fala comigo aqui, ó. Vem cá, Sabrina. Chega aqui no nosso microfone. Fala pra gente aí, convidar o pessoal que tá ouvindo a gente aí.
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0: Valeu, cowboy, é isso aí, com muitas ofertas. 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
0: Muito bem, já estamos de volta aqui no Sonzão da Estúdio FM para você curtir a sua manhã de sábado com muita música, concorrendo aos presentes aqui especiais. Já divulgo o resultado. Dá tempo. Mande sua mensagem no 98402-7371.

0: 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Muito bem, fechando mais um bloco. Galera da Ilha da Figueira, um pedido aí de um ouvinte. Meu cachorro fugiu de casa ontem à noite. Eu moro aqui na Ilha da Figueira, próximo à panificadora Nani. Ele é preto e tem uma coleira vermelha, beleza? Então, se você da Ilha da Figueira avistar um cachorro, né, pretinho com a coleira vermelha, é do nosso ouvinte Ivan, comunique a gente aqui, tá bom? Que a gente dá um toque pro Ivan. Patrícia, mandando mensagem aqui, vamos ouvir.
1: E a dona Úrsula, minha mãe também é natural.
0: Ah, desculpa, desculpa.
1: Oi, bom dia, estúdio. Eu sou Patrícia, natural de Jaraguá, moro aqui há 52 anos, amo a minha cidade, não troco ela por nada, então parabéns, Jaraguá.
0: Aê, parabéns,
1: por
0: Jaraguá.
1: 150 anos. Viva nós que vivemos aqui.
2: Eu falo aqui.
1: E a dona Úrsula, minha mãe também é natural de Jaraguá. A dona Rosa, que era a mãe dela, que já está com Deus também. A mamãe está há 82 anos morando em Jaraguá.
0: Muito bem, parabéns.
1: Nem eu falei antes, viva a nossa Jaraguá, linda Jaraguá.
3: Não, companheiro.
0: Não, companheiro, não vou te ouvir. Quem mais aqui?
4: Bom dia, Regis, tudo bem? Aqui é a Mercida de Corupá, quero desejar um feliz aniversário para Jaraguá do Sul.
0: Aí.
4: E quero concorrer a esses brindes, beijo.
0: Beleza, já já a gente volta com mais. 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
0: Uoba Blitz, Blitz, Blitz. Bom, antes de ir pra Barra, eu vou pra Ilha da Figueira, que o ouvinte ajudou aqui o Ivan sobre o cachorrinho dele.
11: Bom dia, estúdio.
0: Bom dia.
11: É, referente ao cachorro preto que sumiu aqui da Figueira, Eu avistei ele aqui na rua antes. Tá perdido aqui, próximo ao mercado JC, na rua Manuel dos Santos.
0: Aí, Ivan, tá ali naquela região ali, já mandei encaminhar pra você. Boa sorte aí ao encontrar o seu cachorrinho, tá bom? E da Ilha da Figueira, a ponte aérea, Ilha da Figueira, Barra do Rio Serro, com o Cowboy e a Blitz Estúdio FM. 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
0: Beleza, Cowboy? 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

0: 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Muito bem, fechando mais um bloco aqui do nosso Deixa Rolar, nesta manhã de sábado abadu aqui na programação da Estúdio FM. Uma notícia do voleibol feminino, né? O masculino, fiasco, né? Na Liga Mundial, né? Como se fosse a Liga Mundial, é ver? Liga das Nações, né? O masculino foi um fiasco, né? Pela primeira vez na história, não se classifica para a próxima fase. Em compensação, as meninas do Brasil venceram a Itália no quinto set nesta manhã, madrugada amanhã de sábado, e vão às finais, né? E vão enfrentar China ou Turquia, que ainda hoje decidem a segunda vaga para a final da Liga das Nações. Então teremos aí uma final entre Brasil contra China ou Turquia amanhã, 8 horas da manhã, final da Liga das Nações Feminina de Vôlei. Parabéns às meninas do voleibol do Brasil. 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

0: 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Muito bem, fechando mais um bloco. Notícia boa: o Ivan encontrou o cachorrinho dele lá na Ilha da Figueira. Ele já buscou o meliante, ele escreveu aqui. Muito bem, que bom. Tem mais uma mensagem aqui. Oi, Mari, bom dia.
1: Bom dia, Regis.
0: Tudo bem?
1: Mário do bairro João Pessoa. Eu moro já há mais de 30 anos aqui em Jaraguá. Adoro morar aqui, não trocaria minha cidade por outra.
0: Também não.
1: Parabéns pelo aniversário de 150 anos de Jaraguá.
0: Valeu.
1: Coloca no sorteio.
0: Beleza. Todo mundo concorrendo, hein? Já a gente volta com mais. 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
0: 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Aproveite seu sábado. 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Viva nossa Jaraguá do Sul.
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0: 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Muito bem, fechamos mais um bloco aqui na programação da Estúdio FM. A gente volta já, hein? E já já também eu digo quem vai levar os presentes desta manhã de Deixa Rolar Especial de Aniversário de Jaraguá. Coisa boa! 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
0: Peraí, 11h30 não, né, Porto Nova? Presta atenção no serviço. 11h03.
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0: Muito bem, já estamos de volta aqui no Sãozão da Estúdio, trazendo dicas de economia, presenteando a galera e curtindo boa música, né? Agora tem Jorge Mateus.

0: Fortaleza, safadão!
1: Muito bem, Estúdio FM é número 1 do seu rádio. Sensacional, hein? Fechando mais um bloco aqui. Já daqui a pouquinho eu vou passar o resultado, quem vai levar os presentes desta manhã de sábado aqui na programação da Estúdio FM, tá bom, galera que participou? Tem mensagem aqui do nosso ouvinte? Vamos ouvir aqui. O Rafael tá participando?
2: Bom dia, Regis.
1: Bom dia.
2: Bom dia, Rádio 99. Aqui é o Rafael do bairro Baipendi. Quero parabenizar Jaraguá do Sul pelos seus 150 anos e dizer que essa cidade é uma cidade muito boa, maravilhosa, acolhedora com muitas oportunidades.
1: Verdade.
2: Eu que vim de outro estado, afirmo com muita convicção que cidade igual essa não existe, não tem. E estou muito entusiasmado, muito satisfeito em morar aqui. E quero participar do sorteio, hein? Abraço.
1: Muito bem, bela mensagem. Quem mais aqui gostaria de participar do sorteio? A Mauri, lá da Vila Lenze. Beleza, isso aí. Vamos fazer um intervalo e a gente volta já, que tem dica, né? Com o Cowboy, Blitz Studio FM. Bora, simbora! 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
1: Muito bem. É, Blitz Studio Nesp não para. O Cowboy manda as dicas pra gente aqui, então vamos ouvir. 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Fala, Cowboy.
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0: 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Daqui a pouco estamos de volta.
1: Beleza, beleza, maravilha! Simbora com mais música pra você curtir. Chega mais, Panda!

0: Oba, estúdio FM número 1 do seu rádio, sou o Joe. Quem está levando os presentes dessa manhã? Caipirinha com sobremesa de Nutella da Bread 383, um hot dog costela da Pizza Dog, bom demais, uma porção de isca de tilápia do Gaúcho, chopp cozinha e dois chopps, né? É a Ivanir do 9606, final 77. Ivanir, aê! Foi você! Parabéns! Já informamos ali no Whats, tá bom? Você que participou, não desista, persista. Persistência é chave pro sucesso. Sempre tem presentes e interação com você aqui na Estúdio FM. Já a gente volta com mais música. Daqui a pouco também as informações da saideira do Cowboy com as dicas diretamente da Blitz Estúdio FM na Cooper Super da Barra. 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
7: Beleza, beleza, maravilha. Muito bem, seguimos com o nosso Deixa Rolar. Daqui a pouquinho de volta o Cowboy. Encerrando mais uma Blitz Studio FM. Simbora que tem Henrique Juliano.

0: Cloud FM, a número 1 do seu rádio. Sucesso aí que estourou com Trace Chapman e a versão de Luke Combs com Fast Car, fechando mais uma sequência legal aqui do nosso Deixa Rolar. Vamos chamar o cowboy? Vamos! É a saideira da Blitz Studio FM, é com você, cowboy!
1: Alô, potência! Segura essa emoção! Tamo de volta, meu amigo Regis Porta Nova, pra você que tá ligadinho com a gente, acompanhou a gente na manhã toda, diretamente aqui na Cooper da Barra, é o pessoal aproveitando e conferindo, ouvindo a gente, já passou muita gente por aqui pegando os presentes, e a Sabrina também deixando aí, né, os presentes pros nossos queridos amigos, ouvintes, enfim, muita coisa boa, legal pra você. E nós estamos aqui finalizando a nossa participação, o nosso último flash aqui da nossa Blitz, que com certeza foi um grande sucesso. Agradecer a você, Cleverson, né, por receber aqui a galera da estúdio, com certeza cliente bem sucedido, anuncia na estúdio.
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1: 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Sabrina, vamos dar tchau, obrigado aqui pra galerinha. Esse é o nosso último flash, diretamente ao vivo aqui com a nossa Master, né? Sabrina que passou por aqui com os brindes, agradecendo os nossos ouvintes que passaram por aqui.
3: Tchau, galera. Muito obrigada pela participação de todos vocês. Todo mundo que veio aqui dar um oi pra gente. Tá chegando ao fim a nossa Blitz, mas a gente tá sempre aqui de novo, né? Junto com o Cleferson, o pessoal da Cooper, também sempre no Cooper do Água Verde. Então é isso. Tchau pra vocês e bom final de semana.
1: Aê, essa é a Sabrina que veio aqui recepcionar os nossos ouvintes. Enfim, com certeza pra você aproveitar. Cleferson, obrigado pela participação e até a próxima.
2: Valeu, até a próxima. Boa tarde pra vocês. Bom final de semana. Um bom restinho de feriado. E nos encontramos aqui na Copa.
1: É isso mesmo, gente. Valeu, grande Regis Porta Nova.
0: Valeu, cowboy.
1: Um abração pra você e com certeza amanhã, domingão, estarei aí ao vivo animando o Churrasco 99 na estúdio, ao número do seu rádio. Valeu, estúdio. Até a próxima.
0: É isso aí. Valeu, cowboy. Amanhã fazendo aquele churrasco, aquela maionese, ouvindo o cowboy. Almoço de família, domingão. 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
0: Beleza, maravilha. Muito obrigado, carinho da sua audiência. Vou deixar as minhas saideiras. Na sequência, chega o Mário Júnior, deixando rolar aqui na programação Estúdio FM. Um ótimo.

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0: rolar aqui na programação da Estúdio FM com muita música pra você curtir. Vou deixar as minhas saideiras pra você aproveitar aí o seu restinho. Bom almoço pra você, tá bom? Prepare-se que daqui a pouco tem Mário Júnior deixando rolar aqui na programação. Ainda hoje volta o Guido. O Mário retorna no Estúdio Mix. É a programação do final de semana muito especial para você curtir aqui com a gente. Tá combinado? Lembrando que amanhã tem Café Sertanejo logo cedo, a partir das 6 da manhã. O que tem mais? Hã? Tem o Cowboy com o Churrasco 99 a partir das 9 horas da manhã para você curtir o seu final de semana, que é muito melhor aqui na Estúdio FM. Ótimo final de semana para todos nós!

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10: Opa, vamos nessa então. Depois da Blitz Studio, diretamente da Cooper, no seu feriado, é o Deixa Rolar da Estúdio. Hoje é dia de Deixa Rolar. É, Deixa Rolar. Sempre quando tem feriado, tem Deixa Rolar em Estúdio FM. Então a gente continua pra você o nosso Deixa Rolar até as 4 horas da tarde comigo, Mário Júnior.

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4: Oba, por aqui, rapidamente, intervalo rápido, no seu sábado à tarde, feriado, aniversário, parabéns Jaraguá do Sul, a todos os munícipes também, né, que aqui residem, que aqui já moraram também, outros que chegaram há pouco tempo e fazem parte dessa história, dos 150 anos de Jaraguá do Sul.

0: 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Deixa rolar.
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2: Existe uma teoria que se chama 90-10, onde uma pessoa tem 90% daquilo que você procura em alguém, só que você foca naqueles 10% que falta. Aí você sai pra rua, se aventura, e realmente você encontra aqueles 10%, mas não se deu conta que perdeu os 90%.

0: Estúdio, a número 1 do seu rádio, deixa rolar estúdio no seu sábado à tarde. Obrigado por você participar e interagir. Um alô pro nosso querido Tiagão. Tiagão lá em Araquari, curtindo a programação, hein, Tiagão? É, tem uma turma aí, claro, tem a galera que trabalha sábado, que tá de folga hoje, né? Feriado. Um abraço pro nosso querido Márcio também. Alô, Leozinho do Baipendi. Valeu, Léo. Um abraço pra você. Obrigado. Léo Jaraguaense. Hora certa no estúdio. Boa tarde. Meio-dia e 26 na estúdio.
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0: Eu vou com você, tá? Vou com você sim, até as 4 horas da tarde. Mário Júnior com você, pra você, na audiência, na sintonia, na Rádio das Grandes Novidades, dos melhores ouvintes. 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

estúdio, a número 1 do seu rádio. E aí, tá aproveitando o sabadão, início de tarde, horário de almoço, galera curtindo a programação do estúdio, feriado de Jaraguá do Sul. É, alô pessoal de toda a região, né, tem festa do aniversário de Jaraguá do Sul também, né, gente? É, tem festa enrolando nos 150 anos de Jaraguá. Vou pro intervalo e volto já, tá?

0: Na Estúdio, 12:40.
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4: Rapidinho intervalo comercial. É, galera que tá aí, o pessoal tá fazendo parte do aniversário de Jaraguá do Sul. Daqui a pouco, às 14h, né? Tem desfile festivo. Tem o desfile festivo aí de Jaraguá, às 14h. Que maravilha!

Job número 1 do seu rádio. Além disso, hoje, no aniversário de Jaraguá do Sul, os destaques, né, de atrações, hoje é o Grupo Mulherada, que vai estar rolando a partir das 18h30 no palco principal. E às 8h30 da noite tem o cantor Ralph, super show com o cantor Ralph, hein? Que maravilha, hein? Dia importante.

0: Na Estúdio, 12:57.
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5: 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Muita gente gosta, né, de ver o desfile festivo. É muito legal, né? Tem muita gente se preparando para ir pro desfile festivo já. 99.

0: estúdio, a número 1 do seu rádio, 150 anos de Jaraguá do Sul, estamos comemorando. Parabéns a todos os munícipes. Deixa eu avisar vocês também. Você que tá aí participando, tá rolando a promoção Jaraguá no Pix dos 150 anos de Jaraguá do Sul até o dia 31 de julho. Tá certo? Continuamos aqui no nosso sabadão, é o Deixa Rolar Estúdio. Na estúdio, 1:11. 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
0: Bora, vamos essa até as 4 horas da tarde, aqui no seu sabadão. Sabadão, até as 4. É isso mesmo, aniversário de Jaraguá do Sul. Como eu falei, daqui a pouco às 2 da tarde tem desfile festivo de Jaraguá. Uma super programação rolando, viu? O Bert vai estar por lá, né? Né, Bert?

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0: Maravilha, é verdade, o Bert que tava no ar antes aí. Agora foi pra casa, vai se preparar, vai com a família. Abraço pro Cowboy que tava lá também, na Blitz, aquela coisa toda, hein? Sabadão fervendo aqui na programação da Estúdio FM. E a galera mandando recado aqui, mandando alô, mandando abraço. 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
1: Estúdio FM, 1:27.
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0: Intervalo rápido, né, meu filho? Intervalo rápido. Vamos que vamos!
14: 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Pra ficar bonito.

0: 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Um alô pra Lilian e também o Valdemar lá em Pomerode, curtindo a programação do estúdio. Falando em Pomerode, sábado, não hoje, né? Mas sábado, dia 1º, eu vou estar em Pomerode lá na festa Porcelanas. Sábado que vem estarei em Pomerode, fazendo a festa lá. Legal, né? Ó, vou fazer o seguinte, vou girar rapidinho aqui, intervalo, rapidinho, eu volto já. Que é rápido, filho. Uma e 43, Estúdio FM.
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6: Oba, oba, oba! Por aqui seguimos. A música não para, o sabadão é sim, né? É mais um sábado de feriado, comemorando os 150 anos de Jaraguá do Sul. Já tá pronto para começar aí já um desfile festivo aí em Jaraguá. É, tem muita coisa boa aí, né? Para os familiares, para as famílias jaraguaenses de toda a região.

0: estúdio, a número 1 do seu rádio. Deixa eu avisar pra vocês que hoje, também às 8 horas eu tô de volta, tá? 8 horas da noite eu tô de volta com o nosso Estúdio Mix aqui na programação da Estúdio FM, pra você participar, interagir, também mandar seu alô. Daqui a pouco eu vou atender mais recados aqui no nosso 984027371. E a promoção de Araguá no Pix, hein?
1: Na Estúdio, 1h56. 150 anos gerando boas energias, conduzido por um povo unido e capaz de grandes vitórias. 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
0: 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Até as 4 horas da tarde eu deixo a rolar especial no aniversário dos 150 anos de Jaraguá do Sul.

0: Bom demais!
1: Estúdio, a número 1 do seu rádio, manda um abraço pra Kelly. A Kelly e o Júlio estão indo agora pro aniversário de Jaraguá do Sul, lá curtir o desfile festivo, né? Estão ouvindo aí, levando de carona a programação do estúdio. Valeu, Kelly. Alô, Júlio. Um abraço pro Iaoki. Alô, Iaoki! Curtindo a programação da Estúdio FM nesse sábado à tarde, meu querido Ricardo, grande Ricardo da Figueira. Tem uma galera aqui, hein? Hã? Botando pra quebrar aqui no nosso WhatsApp, movimentando o nosso WhatsApp 984027371. Só tá começando, é o começo de tarde aqui no Deixa Rolar da Estúdio FM. Daqui a pouco eu volto, hein? Rapidinho. Na Estúdio 2h14.
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1: Bora, bora! Vamos que vamos, que o som não pode parar. É alegria, descontração, energia positiva no seu sábado à tarde. Sabadão, 150 anos de Jaraguá do Sul. Comemorando.

0: estúdio, a número 1 do seu rádio. Vamos lá. Para os recados aqui, galera mandando. A Ellen tá passando por aqui, parabenizando todos os jaraguaenses pelos 150 anos. Alô pra, deixa eu ver aqui, a Vânia. Oi, Vânia! Vânia do Rio Cerro Segundo, tá curtindo a programação desde manhã aí já, com o nosso querido Bert, na comunicação. Vânia também parabenizando o Jaraguá do Sul pelos 150 anos. A Brenda também passando por aqui. Alô, Cid! Cid falou que tá em Jaraguá do Sul há 4 anos, comemorando o aniversário, falou que chegou aqui, se apaixonou e daqui pretende ficar até seus últimos dias aí, ó. Galera mandando suas mensagens. Cláudia, oi Cláudia, tudo bem? Boa tarde pra você. Claudinha participando por aqui. Vamos nessa, intervalo. Você quer a Cláudia Regina, viu? Vamos de música. Não, intervalo. Daqui a pouco eu volto com música.
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0: Que loucura, hein? Que loucura, que loucura. Abraço pro querido Edio aí do Despachante Zanluca. Alô, Edio! Tamo junto! Vamos de música! Nosso Deixa Rolar Estúdio desse sabadão.

0: número 1 do seu rádio. É, até as 4 da tarde, o nosso Deixa Rolar Estúdio 99.1, no aniversário, comemorando o aniversário dos 150 anos de Jaraguá do Sul. Temos ainda muito tempo juntos, muita música boa pra rolar. O seu recado também aqui no 984027371. Estúdio FM 2:45.
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0: Um abraço pra galera aí, pessoal do Dionei também, estão curtindo a programação, 150 anos, tá lá, né? Bombando. É, a galera tá aí a mil aí, aproveitando o feriadinho, uns participando da programação do aniversário, outros comemorando com a família, com os amigos e por aí vai, né?

0: não escolheu a roupa, tá sempre indecisa. Com qualquer uma delas vai ser a mais linda.
1: Sim, ó.

Estúdio a número 1 do seu rádio. Grande abraço pro querido Darlon. Darlon é do Bueno Eventos. Ele que todo aniversário de Jaraguá do Sul paga uma festa, né, pros seus amigos e funcionários aí também do Bueno, né? É, o pessoal da banda, tudo lá, tá lá comemorando um baita... Olha que o cara compra aí 10, 12 quilos de carne, né, e tudo mais, comemora o aniversário de Jaraguá do Sul. E abraço pro Darlon, hein? Abraço, Darlon, galera do Bueno Eventos!

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8: Perdendo na audiência, né, Mário Júnior?
7: Na audiência, né, bombando. Sábado à tarde, o nosso Deixa Rolar no Estúdio. 99,1. Mais uma sequência esperta.

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0: Jornal número 1 do seu rádio. Grande abraço aí. Aproveitar e mandar um abraço pro nosso menino Luciano Zerbinati, nosso chefe, né? O 31 tá ouvindo, né? Sabe que aqui a gente se ajuda, né? Que a gente se abraça. Grande abraço aí, nosso querido Luciano Zerbinati. Abraço pra você que tá aí curtindo a programação. Daqui a pouco vamos bombar aqui no zap. É, nosso WhatsApp da estúdio. Aí, ó, a galera tá aqui nos bastidores. 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
0: Opa, intervalo rápido. Daqui a pouco, ó, lembrando que às 8 horas da noite eu tô de volta ainda. Vai ter Estúdio Mix às 8 horas, o Estúdio Mix. É boa, Mix. É boa, o Estúdio Mix, às 8 horas da noite, comigo, Mário Júnior. Vamos lá, tem mais uma sequência.

0: 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Galera curtindo em todo o norte do estado de Santa Catarina. A todos os bairros também, né? Nossa querida Andréia Bar, que tá aí. A Andréia Bar hoje veio trabalhar aqui. Ela tá fazendo uns vídeos aí também, né? Nossa blogueirinha fazendo uns vídeos aí diferenciados pra nós aqui na programação da estúdio. Vamos girar? Vamos girar, eu volto já. Girando, girando. Hora certa na estúdio 3:29.
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0: Oba, oba, aí sim, hein? Aí sim. Bom, agora tô preparando mais uma sequência. Manda aqui um abraço pro nosso querido Vanilson. Alô, Vanilson, de Indaial. Olha, galera de Indaial curtindo aqui o sábado à tarde e também na comemoração do aniversário de Jaraguá do Sul nos 150 anos. Nossa, estúdio, né? É de sangue, é a verdadeira de Jaraguá, né?

0: só faz barulho aí.
1: Estúdio, né? Número 1 do seu rádio. Então daqui a pouco, às 8 horas da noite, vamos estar aqui retornando com o nosso Estúdio Mix pra você, com muita música, muito som, sequências de meia hora sem intervalos comerciais. Mas calma, minha participação não acabou. Só vou dar aquela giradinha e eu volto já, hein?

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7: Deixa eu aproveitar e registrar aqui o alô pro meu querido Thiaguito. Alô, Thiaguito! Galera de Concórdia, o Thiago, a Lemoa dele, né? É, a Lemoa, tá lá. Dona Lemoa. Abração pra vocês, viu?

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10: Opa, salve, salve, boa tarde, meu povo. Eu sou o Guido Cazubo, tô chegando a partir de agora. Identificando ZYD741, Rádio Estúdio, FM 99.1 MHz, Jaraguá do Sul, Santa Catarina. Orgulho de ser jaraguaense.
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10: Boa tarde, meu povo. Programação especial hoje, feriado em Jaraguá do Sul. Estamos comemorando 150 anos dessa terra maravilhosa, abençoada e próspera. Parabéns a todos nós, né, que estamos aí dia a dia construindo o futuro dessa cidade, né, e fazendo ela um exemplo para o nosso Brasil. E a nossa programação hoje é especial, claro, sempre destacando muito sucesso aqui da programação Estúdio FM. É o nosso Deixa Rolar, que começa com Henrique e Juliano.

Amplitude FM, a número 1 do seu rádio, Traia Véia com Gustavo Lima, Equivocada. É feriadão, você ligado aqui na Estúdio FM, muito obrigado pela sintonia. Daqui a pouco a gente continua, não sai daí.

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10: Maravilha, gente! Estamos de volta. Tá chegando agora, bem-vindo à programação da Estúdio FM. Esse é o nosso Deixa Rolar especial de feriado, 150 anos de Jaraguá do Sul. Agora tem Chitãozinho e Xororó.

Estúdio FM, a número 1 do seu rádio, Eduardo Costa, imagina eu, aqui no feriadão da Estúdio FM. Daqui a pouco a gente continua deixando rolar, não sai daí.

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7: Opa! Boa tarde! Estamos de volta aqui na programação da Estúdio FM. Seguimos! Final de semana especial! Nossa programação feita com muito carinho pra você. 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

Cude FM, a número 1 do seu rádio, Zé Neto e Cristiano. Testão. Fechando mais uma sequência, é o nosso Deixa Rolar de Feriadão. Já, depois do break, a gente continua. Não sai daí.

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Band FM, a número 1 do seu rádio, João Gustavo e Murilo, Lençol Dobrado. Daqui a pouco, depois do intervalo, tem mais Deixa Rolar aqui na estúdio, não sai daí!

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6: 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Eu sou Guido, tô contigo até às 8.

Cultura FM, a número 1 do seu rádio, Tiaguinho, pensamentos intrusivos. Olha aí, mais um break chegando, várias homenagens para nossa Jaraguá do Sul. Daqui a pouco a gente continua, né, com essa explosão de sucessos do nosso Deixa Rolar. Segura!

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6: Opa, muito obrigado pela sua audiência. Onde você estiver, conectado no site, no aplicativo da Estúdio FM, ou aqui nos 99.1. Salve, salve, bom feriado pra todo mundo aí.

0: Uai, desse jeito eu vou embora.
1: É vendaval, me tira a paz.

0: Estúdio FM, número 1 do seu rádio, Guilherme Santiago, que dá vontade da no nosso Deixa Rolar especial de feriadão. É aniversário de Jaraguá do Sul e a gente comemora em grande estilo com uma programação especial pra você. E já já a gente continua. Na Estúdio, 5:25.
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0: Simbora, que a música não para não. Aqui na Estúdio FM tá chegando agora. Bem-vindo, bem-vinda. Seguimos a nossa programação, hoje é especial, feriadão em Jaraguá do Sul, aniversário da cidade e tem muito sucesso pra você. Aumenta o volume, vem comigo.

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6: Aê, tamo de volta! Boa tarde pra você! Chega mais! Aumenta o som, deixa o rádio colado aqui na Estúdio FM. A melhor trilha sonora do seu feiradão é por aqui, nos 99.1.

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Estúdio FM, a número 1 do seu rádio, fechando mais uma hora do nosso Deixa Rolar, Humberto e Ronaldo com Jorge Matheus. Romance, vou virar o break. Tem muitas homenagens para nossa linda Jaraguá do Sul, aqui no nosso bloco, dos nossos parceiros. Já já tem mais sucesso, vai rolar Jorge Matheus, Menos é Mais, Lucas e Igor e mais uma galera. Não sai daí.

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0: 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Jaraguaense, como você, obrigado pela sintonia, ótimo feriado.

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0: 6:12 na estúdio.
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12: Olha aí, que beleza! Tamo de volta! Programação da Estúdio FM no seu feriado, 25 de julho. 150 anos de Jaraguá do Sul. Que alegria, que orgulho! E que satisfação ter você aí do outro lado do rádio, curtindo.

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1: Estúdio FM. Seu rádio, Juan e Leandro, foto no pijama. E aí, tá curtindo a nossa programação? Hoje, pouco papo, muita música, muitas homenagens pra nossa Jaraguá do Sul. E já já vai rolar Ferg, Jorge Mateus, Ferrugem e mais uma galera. É sucesso que não para aqui no estúdio. 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
1: Opa, boa noite! Estamos de volta, é o Deixa Rolar, na sua tarde de sabadão, feriado em Jaraguá do Sul, 150 anos dessa terra abençoada, parabéns a todos nós!

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Amplitude FM, a número 1 do seu rádio Ferrugem, Pirata e Tesouro, fechando Ai Tesouro. Mamãe querida, já tem mais, muito mais aqui no nosso Deixa Rolar especial de feriadão, aniversário de Jaraguá do Sul. Se vamos que eu logo volto.

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14: Boa noite, ZYD741, Estúdio FM 99.1 MHz, Jaraguá do Sul, Santa Catarina. Bom demais ter você junto comigo nesse feriadão de 25 de julho, aniversário de Jaraguá. Muitas homenagens e, claro, música boa pra você. Aumenta o volume.

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Amplitude FM, número 1 do seu rádio, Daniel, que era eu, Daniel, atração confirmada para amanhã na festa dos 150 anos de Jaraguá do Sul. Que legal, hein? Que privilégio receber o cantor Daniel para comemorar com a gente aí os 150 anos de Jaraguá do Sul. Demais, demais, demais. Ó, vou pro intervalo. Tem muita homenagem aqui para nossa linda Jaraguá do Sul. Na sequência vai ter Zé Felipe, vai ter Hugo Guilherme, vai ter Sorriso Maroto, Jorge Mateus, Luan Santana e mais uma galera. Não sai daí.

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0: Salve, salve, tamo de volta aqui na estúdio, nos seus 50 mil watts de potência para mais de 80 municípios. Orgulhosamente jaraguense, a primeira FM de Jaraguá do Sul, e a gente segue curtindo, comemorando. O nosso Deixa Rolar que continua.
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0: churrasquinho, aquele jeito, meu compadre. Vai, ó.
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Estúdio FM, a número 1 do seu rádio, David Guetta e Sia, Titanium. Fechando a minha participação, tô indo nessa, galera. Valeu, boa noite pra todo mundo aí. Amanhã eu tô de volta. Às 4 horas, quando deixa rolar aqui na Estúdio FM, aproveita teu restinho de feriado e bora comemorar muito, com muito amor e com muito orgulho, a nossa linda Jaraguá do Sul. Valeu, turma!

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2: Opa, muito bem. Tô por aqui chegando, Mário Júnior com você, pra você no som da Estúdio FM. É, estamos aí, né, claro, programação da Estúdio, programação de aniversário de Jaraguá do Sul. Nesse momento aí, né, tá acabando o show da mulherada. E daqui a pouco eu sei que vai ter um show pirotécnico aí, né, na programação de Jaraguá. E logo após tem banda Pedra no Rim. E hoje também tem o cantor Ralph fazendo um super show nacional a partir das 8h30 no palco principal aí da Arena Jaraguá. 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

0: 8 horas e 34 minutos.
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9: 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Aqui na matriz até 5:30 da manhã, né, Marujão? Juninho daí.
10: E é isso aí, aqui e na Barra até a meia-noite. O tempero da paixão, coisinha. E agora autoatendimento e tudo mais,
9: tudo,
10: hein?
9: Tudo, não, tudo, vem pra cá.
10: É Super Dog do Xuxa.
9: Estouradinho é famoso, esquece.
10: Por aqui, seguimos. 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Aumentando o volume. E o, alô, Xuxa, Xuxa tá no aniversário, hein? Tá curtindo, mandou foto. Tá no aniversário de Jaraguá.

0: E você aí, tá tudo certo? Tá tudo tranquilo? Aproveitando o sábado à noite entre amigos, familiares, aniversário de Jaraguá do Sul, feriado de Jaraguá do Sul. Um ótimo sabadão pra todos vocês e obrigado sempre pela audiência.
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